0: floral dance, okay? 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

0: Pique então é com, é com bu então é como. 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
1: Você não tem condições, não vem tentar conosco. 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
2: Bom dia, bem-vindos ao primeiro bloco informativo de hoje, 7 de outubro. Recado para os mais novos, em outubro os avós estão ocupados. É este o mote do Festival Sénior de Estarreja. Ao longo do mês, a Câmara Municipal propõe à população com mais de 55 anos atividades gratuitas para sair de casa, descobrir o concelho e viver novas experiências. Até 30 de outubro, o programa desdobra-se em várias ações, entre caminhadas, dança, arte urbana, desporto, zumba, yoga, histórias, oficinas, exposições, jogos tradicionais, fado, visitas guiadas e sessões sobre segurança, numa iniciativa da Câmara Municipal de Estarreja, em parceria com a rede social integrada no programa Viver Mais. A palavra e a memória também têm lugar no festival. Jorge Serafim apresenta Histórias para Gente Sem Idade na Biblioteca Municipal a 8 e 9 de outubro. No dia 9 é inaugurada a 8ª edição da exposição Entre Agulhas, dedicada ao tema Provérbios de Avental. A Casa Museu Egas Muniz, em Avanca, recebe visitas guiadas nos dias 14 e 16 e no dia 28 a oficina Flores na Boca, Museu ao Peito. A 22 de outubro, a tertúlia e visita Se Estas Paredes Falassem dá voz às memórias ligadas ao arroz no Museu Fábrica da História Arroz. Para quem pretende estar em movimento, o programa inclui jogos tradicionais com a ACRAP, Associação Cultural e Recreativa dos Amigos da Póvoa, uma aula de Zumba Gold no dia 7, uma tarde desportiva a 13 de outubro, sessões de yoga adaptados nos dias 20 e 27, promovidas pelo Pista 5G, projeto de intervenção social das Terras do Antoá, e uma caminhada interpretativa de 5 km pelo Biorria, entre Caniçais e Arrozais, no dia 21. O festival chega ainda às instituições sociais do concelho. O ciclo O Fado Mora Aqui, com Costa Pereira, leva música aos diferentes espaços até 30 de outubro. A GNR dinamiza até 15 de outubro as sessões Idosos em Segurança, com conselhos de prevenção dirigidos à população sénior. O Festival Sénior é um convite à participação, à descoberta e ao encontro. As atividades são gratuitas, com lotação limitada e requerem inscrição através do telefone 234-840-600 ou do e-mail deds@cm-estarreja.pt. Toda a informação e programação completa do Festival Sénior 2026 pode ser consultada no site da Câmara Municipal de Estarreja. O luto não se trata, acompanha-se. Compreender a diferença para cuidar melhor é o nome do novo workshop do ciclo Vamos Falar Sobre o Luto, desenvolvido pelo município de Albergaria à Velha, no âmbito do Programa Comunitário de Apoio ao Luto. A oficina vai ter lugar no dia 20 de outubro, pelas 18 horas, na Incubadora de Empresas de Albergaria à Velha. Quais as principais diferenças entre luto e depressão? É a questão orientadora colocada por Ana Félix, psicóloga especialista em psicologia clínica e da saúde. O luto é uma resposta natural à perda, mas continua frequentemente a ser confundido com depressão, o que pode levar tanto à patologização de experiências normativas como à desvalorização de sinais de sofrimento que necessitam de atenção. Nesta sessão, Ana Félix propõe uma reflexão clara e acessível sobre as diferenças entre luto e depressão, ajudando a compreender o sofrimento emocional após a perda e a identificar formas mais ajustadas de cuidar de si e dos outros. Com uma componente teórico-prática, serão abordadas estratégias simples e úteis que promovem a adaptação à perda e o bem-estar psicológico. A participação no workshop é gratuita, mediante inscrição prévia, no site da Câmara Municipal de Albergaria, a Velha. Terminamos assim este bloco informativo e eu regresso às 7h30. Continuo desse lado, continuo na nossa companhia. Até já.
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3: Chega o final de setembro, o outono espreita a janela. E a carteira é essa para muitos, continua em estado de seca extrema. Olá, sejam bem-vindos a mais uma edição dos Novos Parodiantes. Termina o mês do regresso às rotinas, as folhas começam a cair das árvores e no correio caem as faturas do costume. Para abrir o programa, com a devida sabedoria popular, aqui vão uns versos bem à maneira.
4: Acaba o mês de setembro com contas para todo lado. Por mais faturas de que me lembro, só rimbo se venço o fardo.
3: Ora nem mais, a vida sobe de preço, o tempo muda de feição, mas por cá, boa disposição não paga imposto nem sofre com a inflação.
5: Oh, Ambrósio, olha, sabias que o meu marido decidiu aderir à poupança de outono e agora só toma café de dois em dois dias?
6: Ah, sim! Oh. E é para poupar na conta do café ou para poupar a tensão arterial?
5: Ah, nem uma coisa nem outra. É para ver se a fatura do mês de setembro não lhe dá um desgosto antes de entrar o hormonado de outubro.
7: Oh, Tom Zé, cada vez que eu te chamo para vir trabalhar... És difícil de encontrar, não é?
4: Ah, pois sou, querida. Mas tu deves saber uma coisa muito especial.
7: Ah, é? Ah, e o que é que é?
4: É que bom trabalhador é sempre difícil de encontrar um.
3: A imobiliária do Conceito Aberto.
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9: Olá, boa tarde. Ora, o meu querido filho entrou para a universidade agora, no final de setembro, e nós precisamos urgentemente de um imóvel modesto, mas com classe centralidade, em um preço ajustado à realidade nacional.
4: Ou seja, procuramos um milagre. É que ao preço que estão as rendas, se calhar o rapaz, quando acabar o curso, nós já temos a casa penhorada e estamos a dormir no banco do jardim público.
8: Ora essa, meu caro senhor. 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
9: Ah, eu vi o querido design bioclimático. E diga-me, senhor, esse deserto tem muita luz natural e uma boa ventilação agora para o outono?
8: Se tem ventilação, oh minha senhora, é ventilação total. É um imóvel com a inovadora estética de conceito aberto integral.
4: Conceito aberto integral? Isso quer dizer o quê na prática? Ah, que a cozinha dá para a sala?
8: Quer dizer que a cozinha dá para a sala dá para a rua e a rua dá para o meio de uma paragem de autocarro. Não tem paredes, não tem teto e as janelas são virtuais. No fundo é um regresso às origens.
4: Ai, mas valha-me Deus. Então o senhor está a tentar alugar-nos uma paragem de autocarro por um T0?
8: Ai, não diga paragem de autocarro, meu caro. Diga microestúdio urbano com transporte público privativo à porta. E repare no requinte. Tem chão em paralelo de granito antigo e teto panorâmico para ver as estrelas e apanhar a chuva deste outono diretamente assim na carinha.
9: Ai, rico, mas olhe com este tempo fresco de setembro. O meu rapaz não apanha uma constipação, então separei a voz. E em termos de casa de banho, como é que é?
8: Oh, a casa de banho é ecológica. Basta pedir a chave do café do lado dali até o outro lado da rua e consumir uma bica. É a chamada casa de banho por formato de subscrição.
4: E quanto é que a sua agência pede por mês por essa vergonha sem teto?
8: Oh, é uma pechincha. Apenas 2.500 euros por mês, mais 6 meses de calção, o IRS dos últimos 20 anos e a entrega da vossa alma como fiadora.
9: Dó. 2.500 euros por uma paragem de autocarro sem paredes. E isso é um roubo à mão armada.
8: Oh, minha senhora, não está a pagar o espaço, está a pagar a vista e a experiência imersiva da natureza.
4: Pois olha, para a experiência imersiva da natureza, eu prefiro levar o meu filho a acampar para o meio da serra. Ao menos se aparecer um lobo, a gente já sabe que ele não nos pede o fiador nem nos cobra a calça da barraca. Vamos fazer já embora. Bora lá.
8: Oh, olhem que perdem a oportunidade. Já lá tenho 3 espanhóis e um robô de inteligência artificial na fila a tentar fazer uma proposta pronto, ok?
0: A porteira quer ser recebida pelo primeiro-ministro.
2: Está ali uma cidadã que insiste em falar com o Sr. Primeiro-Ministro.
10: O quê? Mas agora qualquer cidadã chega aí e diz que quer ser recebida pelo Sr. Primeiro-Ministro. E você acha por bem vir incomodar-me com isso? Ah, eu tenho mais que fazer. Ainda não li jornais, não bebi o cafezinho, nem marquei hora para ir arranjar as unhas.
2: A senhora doutora, desculpe, mas a cidadã diz que votou no partido do Sr. Primeiro-Ministro. E que durante a campanha eleitoral até lhe deu 10 beijinhos.
10: 10 beijinhos? Mas onde?
2: Bem, quer-se dizer, metade na rua e a outra metade na sede do partido, senhora.
10: Que chatice, hein? Ah, bem, mande lá entrar a mulher para ver o que é que ela quer realmente.
2: Faça favor de entrar que a senhora doutora vai atendê-la.
11: Colega!
10: O quê? Colega!
11: Então, a doutora não é porteira aqui do gabinete do primeiro-ministro?
10: Bem, eu sou formada em relações públicas e sou a secretária do adjunto do secretário do adjunto da secretária do chefe de gabinete do senhor primeiro-ministro, percebeu?
11: Ah, pois eu sou mesmo porteira e tenho muita honra em ser porteira! Olha que sou porteira de um prédio com 50 condóminos e desenrasco-me sozinha sem precisar de adjuntas ao secretário.
10: Está bem. O que é que pretende do senhor primeiro-ministro? Diga lá.
11: Então, podemos falar sozinhas assim em segredo?
10: Ai, senhor Serafim.
2: Sim.
10: Pode sair e fechar a porta.
2: Mas se precisar de qualquer coisa, é só chamar, senhora doutora. É que com esta gente do povo nunca se sabe, não é?
11: Epá, vá dar banho ao cão!
10: Pronto. Então, o que é que tem para tratar com o Sr. Primeiro-Ministro?
11: Olhe, doutora, até o seguinte. O engenheiro do 12º Frente anda metido com a vizinha do 5º Esquerdo.
10: Sim.
11: A viúva do 1º Direito anda embrulhada com a solteirona do 9º Esquerdo. O padre que vive no 7º andar direito recebe meninos para explicações de matemática, mas ele é formado em letras. O casal do 4º Direito comprou um carro de 100 mil euros, mas comprou latas de comida para os cães sem terem nenhum cão lá em casa. Os do 3º Frente dizem que são tio e sobrinho. Ah, mas não são nada um ao outro. Além daquilo que realmente são. Olha, a loira do resto já os quer...
10: Ai, basta! Oh, senhora, o que é que essas fofocas e essas mexeriquices podem interessar ao primeiro-ministro?
11: Bem, a senhora doutora há de concordar que eu dava um bom contributo para a defesa nacional. Dava ou não dava um bom elemento para o serviço de informações?
10: Bem, olha, para os serviços de informações não direi, mas como é muito boa a dar à língua... Sempre podia vir para a minha adjunta. Ajudava-me a colar os selos nas cartas.
12: Oh, Manel, tu sabias que a minha mãe diz que a minha mochila da escola é uma ameaça à saúde pública?
13: Uma ameaça? Então porquê a minha?
6: Então levas lá dentro algum robô perigoso com inteligência artificial, é?
12: Qual robô? É que entre os manuais de matemática, os cadernos de atividades e o dicionário de inglês, a mochila pesa tanto que se eu cair para trás, fico que nem uma tartaruga de pernas para o ar sem me conseguir levantar.
6: Ah, que maravilha! Então este ano já nem precisam de aulas de ginástica. A própria mochila faz o treino de musculação para o ano inteiro. Oh, Mila, olha, tu sabes porque é que o meu pai fica cheio de dores de cabeça sempre que a professora lhes dá trabalhos de casa de matemática, sabes?
12: Não sei não. É porque ele fica com pena de ti por não ires brincar para o parque.
6: Qual a pena de mim? Oh, achas? É que quando tenta resolver as minhas contas sem olhar para a calculadora do telemóvel, descobre que afinal quem devia te chumbar no quarto ano era ele.
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Muito bom dia, seja bem-vindo à edição do programa da manhã de quarta-feira. Hoje é 7 de outubro e passam 17 minutos das 7 horas. Musicalmente, abrimos com este artista chamado Teddy Swims. Ele é americano, ele é mais um dos que começou a sua trajetória musical rumo ao estrelato ao publicar vídeos de covers nas plataformas sociais entre 2019 e 2020, onde rapidamente teve centenas de milhões de visualizações e chamou a atenção da indústria musical. Prepare-se então para 3 horas de rádio. Eu sou o João Miguel Matos e estou com a Joana Souza. E este é o Teddy Pendergrass.

Ouvimos o Teddy Pendergrass, este cantor norte-americano que fez grande sucesso. Foi um dos cantores e compositores de mais marcantes do soul music. Ele que nos anos 70 fez história na indústria musical ao tornar-se o primeiro artista masculino negro a conquistar 5 álbuns de platina consecutivos. Passam nesta altura 22 minutos das 7, não se atrase. Vamos olhar a meteorologia. Nesta altura, Estarreja está com 16 graus. Previsão do estado do tempo, não há previsão de chuva para hoje, embora já durante a madrugada e início desta manhã tenham caído alguns aguaceiros. Para hoje, previsão do tempo encoberto nestas primeiras horas da manhã, depois nuvens dispersas e sol.

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4: Bom dia, estamos de regresso a mais um bloco informativo. Recado para os mais novos, em outubro os avós estão ocupados. É este o mote do Festival Sénior de Estarreja. Ao longo do mês, a Câmara Municipal propõe à população com mais de 55 anos atividades gratuitas para sair de casa, descobrir o concelho e viver novas experiências. Até 30 de outubro, o programa desdobra-se em várias ações, entre caminhadas, dança, arte urbana, desporto, zumba, yoga, histórias, oficinas, exposições, jogos tradicionais, fado, visitas guiadas e sessões sobre segurança, numa iniciativa da Câmara Municipal de Estarreja, em parceria com a rede social integrada no programa Viver Mais. A palavra e a memória também têm lugar no festival. Jorge Serafim apresenta

0: ao peito. A 22 de outubro, a tertúlia e visita, Se Estas Paredes Falassem, dá voz às memórias ligadas ao arroz no Museu Fábrica da História Arroz. Para quem pretende estar em movimento, o programa inclui jogos tradicionais com a ACRAP, Associação Cultural e Recreativa dos Amigos da Póvoa, uma aula de Zumba Gold no dia 7, uma tarde desportiva a 13 de outubro, sessões de yoga adaptados nos dias 20 e 27, promovidas pelo Pista 5G, projeto de intervenção social das Terras do Antoã, e uma caminhada interpretativa de 5 km pelo Biorria, entre Caniçais e Arrozais, no dia 21. O festival chega ainda às instituições sociais do concelho. O ciclo O Fado Mora Aqui, com Costa Pereira, leva música aos diferentes espaços até 30 de outubro. A GNR dinamiza até 15 de outubro as sessões Idosos em Segurança, com conselhos de prevenção dirigidos à população sénior. O Festival Sénior é um convite à participação, à descoberta e ao encontro. As atividades são gratuitas, com lotação limitada, e requerem inscrição através do telefone 234-840-600 ou do e-mail deds@cm-tarraja.pt. Toda a informação e programação completa do Festival Sénior 2026 pode ser consultada no site da Câmara Municipal de Estarraja. O luto não se trata, acompanha-se. Compreender a diferença para cuidar melhor é o nome do novo workshop do ciclo Vamos Falar Sobre o Luto, desenvolvido pelo município de Albergaria à Velha, no âmbito do Programa Comunitário de Apoio ao Luto. A oficina vai ter lugar no dia 20 de outubro, pelas 18 horas, na Incubadora de Empresas de Albergaria à Velha. Quais as principais diferenças entre luto e depressão? É a questão orientadora colocada por Ana Félix, psicóloga especialista em psicologia clínica e da saúde. O luto é uma resposta natural à perda, mas continua frequentemente a ser confundido com depressão, o que pode levar tanto à patologização de experiências normativas como à desvalorização de sinais de sofrimento que necessitam de atenção. Nesta sessão, Ana Félix propõe uma reflexão clara e acessível sobre as diferenças entre luto e depressão, ajudando a compreender o sofrimento emocional após a perda e a identificar formas mais ajustadas de cuidar de si e dos outros. Com uma componente teórico-prática, serão abordadas estratégias simples e úteis que promovem a adaptação à perda e o bem-estar psicológico. A participação no workshop é gratuita, mediante inscrição prévia, no site da Câmara Municipal de Albergaria à Velha. Terminamos assim este bloco informativo. Eu regresso às 8h30. Continuo desse lado, continuo na nossa companhia. Até já.
1: Bom dia. E nós vamos olhar os jornais desta quarta-feira. Na ordem do dia, em praticamente todos os jornais, a polémica entre Cristiano Ronaldo, a seleção nacional e o treinador. O jornal A Bola destaca mesmo que Cristiano Ronaldo quer voltar, mas acusa Jorge Jesus. Está disponível para voltar a competir depois de cumprir o castigo pelo abandono da seleção nacional. É a grande manchete do jornal A Bola. Vamos olhar agora para o jornal Record, onde Ronaldo conta tudo. Ataca Jorge Jesus e está pronto para cumprir castigo. O selecionador faltou à palavra duas vezes. A verdade ainda é o mais importante, diz o jogador. Peço desculpa aos portugueses e aos meus companheiros por ter abandonado o estádio. Estarei disponível para competir e ganhar pela nossa seleção. Referência também para Luca Bacchio, que quer mais no Benfica. Volta em grande da Bélgica. A estrutura do Benfica está agradada com o desempenho também do jogador, que está mais aplicado nos treinos. O Sporting vai continuar de fora. Maxi e Zalazar marcaram frente à Índia. Referência agora de primeira página para a edição de hoje do jornal O Jogo. A verdade de Cristiano Ronaldo, na edição de hoje, num extenso, explosivo comunicado Cristiano ataca Jorge Jesus e apresenta versão do

0: percorrido. Um olhar agora para a edição do Correio da Manhã. Destaque também para Ronaldo. Peço desculpa aos portugueses e ainda aluna condenada à prisão por perseguir um colega. O Tribunal Constitucional confirma 6 anos e 9 meses de cadeia. Caos em França com revolta dos estudantes e em Lisboa motorista de TVDE suspeito de violar cliente. São os temas do Correio da Manhã. Um olhar para o JN, que destaca também Ronaldo, que pede perdão, mas crucifica Jesus, e o Porto, que registrou 5 vezes mais alojamentos locais do que Lisboa. Já a edição de hoje do Público destaca a Caixa Geral de Aposentações, que vai corrigir 3 mil pensões atribuídas entre maio e agosto. E ainda no futebol, Cristiano Ronaldo pede desculpa e quer voltar à seleção. O Diário de Notícias destaca também a polémica e a carta de Cristiano Ronaldo e clínica de fertilidade falida, 11 mil euros no banco e dívidas de 1 milhão de euros. Um olhar agora para os jornais de economia. Vamos à edição do Jornal Económico. Pressão nos juros franceses faz soar alarme no contágio da zona euro. A Air France KLM gera mais de 1,3 mil milhões de impacto anual em Portugal. Dono do novo banco reforça consolidação bancária na Europa. Vamos terminar esta revista de imprensa com o Jornal de Negócios. Empresas querem fiscalidade competitiva no próximo Orçamento de Estado. No Orçamento Europeu, Montenegro rejeita pedinchice e diz que o país contribui mais que frugais. Referência para o fuso que vê Tramagal crescer à boleia dos elétricos. A crise dos combustíveis pode fazer acelerar a procura de caminhões eletrificados. A Polónia vai ditar se o BCP lidera lucro por ação no sul da Europa. E ainda na função pública, Caixa Geral de Aposentações reduz o valor de quase 3 mil pensões já atribuídas. São os temas que marcam esta revista de imprensa de quarta-feira, 7 de outubro. Estamos praticamente a 20 minutos das 8 horas da manhã.
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Esta música é um clássico da música nordestina, chama-se Espumas ao Vento. Esta é uma versão de Mariano de Castro e Almério.

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Uma música cantada a três, Lennon, Camila Zazu e Papatinho. Chama-se No Espera. Pelo mundo. O rapper brasileiro Projota vai apresentar-se ao vivo em Lisboa no próximo ano. Vai ser a 6 de março, no espaço The Dog House. O concerto faz parte da sua primeira digressão europeia, que celebra os

0: O rapper brasileiro Projota, que vem então no mês de março de 2027 a 6 atuar na comemoração dos 20 anos de carreira em Lisboa.
1: Entendeu?
0: A sorte vem o português Carlão.
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1: 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Um dos temas mais recentes do Carlão, esta música chamada A Sorte. 16 graus é a temperatura nesta altura em Estarraja. Máxima de 22 graus para Estarraja, 19 para a Mortosa e também para Ovar. Durante o início da madrugada de hoje, até houve alguma chuva, onde prolongou-se neste início de manhã, mas a previsão é de céu parcialmente nublado. Durante estas primeiras horas da manhã, depois, as nuvens vão dispersar e o sol vai brilhar. Estamos a terminar esta primeira hora de emissão.

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Muito bom dia, a sonoridade do reggae a abrir esta segunda parte. Seja então muito bem-vindo a esta edição de 7 de outubro, quarta-feira. Esta é a música nova do português.

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1: A música do português, Richie Campbell. Para os Stillers, é o nome artístico do cantor austríaco. Para além de cantor, é também produtor musical e DJ. Ele é amplamente reconhecido por ser pioneiro do electro swing. É uma sonoridade única que combina batidas eletrónicas modernas, como o house, com a mistura da nostalgia do jazz, do swing e também do blues tradicional.

O Electron Swing com o Parov Stellar. Esta música chama-se The Sun. É um dos grandes sucessos do cantor, lançado originalmente em 2014 em colaboração com o cantor neozelandês Graham Candy. Rita Red Shoes está quase a entrar no palco da Casa da Música no Porto. Vai ser no dia 24 deste mês.

Vai ser assim a apresentação da Rita Red Shoes. A cantora portuguesa vai estar então na Casa da Música no dia 24 de outubro. E já que estamos numa de concertos, o canadiano Bryan Adams regressa a Portugal em novembro. Vai dar dois concertos consecutivos numa arena em Lisboa, 20 e 21 de novembro.

Brian Adams tem dois concertos, 20 e 21 de novembro, no Mel Arena, em Lisboa. E quem está hoje de parabéns é o líder e vocalista do Radiohead. Estou a falar-lhe de Thom Yorke, ele que completa hoje 58 anos de vida.

Aqui está o aniversariante Tom York, líder do Radiohead. Ele que é reconhecido mundialmente pela sua voz e alcance vocal marcante. Ele liderou a criação de álbuns históricos do rock alternativo à frente do Radiohead. Completa 58 anos de vida. Quem está também de parabéns, mas é mais velho, completa 73, é o baterista dos Bon Jovi. Estou a falar-lhe de Tico Torres, ele que celebra hoje mais um aniversário. Ele faz parte da formação dos Bon Jovi, no início do grupo desde 1983. Ele, para além de ser baterista, é também pintor e escultor. Ele tem um talento especial, expondo as suas obras de arte publicamente desde os anos 90.

0: música dos Bon Jovi. Estamos de saída para as notícias das 8h30.
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2: Bom dia, estamos de regresso a mais um bloco informativo. A ADRA, Águas da Região de Aveiro, está a realizar trabalhos de renovação da rede de drenagem de águas residuais na Rua Luís de Camões, o que obrigará ao encerramento da via ao trânsito até 15 de outubro, exceto para moradores e veículos de emergência. A intervenção está a ser realizada pela ADRA na sequência de uma rotura do coletor. Durante este período, o trânsito será desviado pela Rua do Jornal de Estarreja e pelas ruas da Fontinha e Dr. António Madureira. A Câmara Municipal de Estarreja agradece a compreensão pelos incómodos causados e apela ao cumprimento da sinalização temporária. A 21ª edição do Estarrejaz decorre de 7 a 11 de outubro com uma configuração diferente devido ao encerramento temporário do Cineteatro de Estarreja para obras. Sob o mote O Jazz Encontra o Lugar, o festival leva a música a diferentes espaços do concelho. A abertura acontece a 7 de outubro, às 21h30, no Salão Nobre dos Espaços do Concelho, com a cantora brasileira Ana Setum. No dia seguinte, o Jardim da Biblioteca Municipal recebe o projeto Oxímoro, do baterista e compositor João Martins. A 9 de outubro, a Praceta do Mercado acolhe o projeto Noa com o convidado Rao Kiao. No dia 10, o Hugo Santos Quintet atua às 17 horas nos espaços do Concelho, seguindo-se às 21h30 em Avanca, o Coimbra Jazz Ensemble, como homenagem à obra de Fausto Bordalo Dias. O encerramento está marcado para 11 de outubro, às 17 horas, no Museu Fábrica da História Arroz, com Carlos Bica e Azul, que assinalam os 30 anos do álbum Azul. As entradas são gratuitas e limitadas à lotação dos espaços. A Câmara Municipal de Aveiro informa que o Museu de Santa Joana encerra temporariamente ao público a partir de 6 de outubro. O encerramento permitirá criar as condições adequadas à execução dos trabalhos de requalificação do museu já em curso. A empreitada tem um prazo previsto de 18 meses e o museu

0: Lagoa e Portimão, dedicado à partilha de boas práticas e à valorização do trabalho desenvolvido pelas autarquias. Na categoria dos reconhecimentos da qualidade, foram distinguidos os programas Férias Divertidas, na área dos campos de férias, e Maiores em Movimento, pelo trabalho desenvolvido na promoção do exercício físico junto da população sénior. O município conquistou ainda 3 distinções de ouro nos Prémios de Excelência Autárquica 2026, com o programa Viver Melhor no Trabalho, na categoria Tema Livre, e com a Corrida Popular da Costa Nova do Prado e a Programação Desportiva Municipal na categoria Desporto. As distinções reconhecem projetos municipais ligados à promoção do bem-estar dos trabalhadores, à atividade física, à longevidade e à participação da comunidade, valorizando a qualidade e a inovação das iniciativas desenvolvidas pelo município de Ilhavo. A participação no Congresso permitiu ainda à autarquia conhecer experiências de outros municípios e reforçar a aposta na avaliação e melhoria contínua dos serviços públicos. Terminamos assim este bloco informativo. Eu regresso às 9:30. Continuo desse lado, continuo na companhia de João Miguel Matos. Até já.
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Esta é a música nova de Carolina Deslande, chama-se Ouro. São 8 horas e 46 minutos, aqui ficam os votos renovados de uma excelente quarta-feira. Eu sou o João Miguel Matos e estou com a Joana Sousa consigo até às 10.

Esta música chama-se Arrombou a Festa. É uma versão de Rita Lee. É uma sátira à música popular brasileira dos anos 70, onde faz referência a vários cantores da época. Música popular brasileira. Pega, mata e come. Vem aí a Maria Nala. Chama-se Muita Bad. Esta região hoje não vai além dos 22 graus, a Mortosa com uma máxima de 19, tal como Ovar, nuvens dispersas e sol.

Vamos terminar mais uma hora com os Terracota. É um grupo português que iniciou a carreira em 1999, já tem cruzado fronteiras musicais. Eles misturam a música reggae com influências das Caraíbas, da Índia, Médio Oriente e também alguma música do Ocidente.

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1: Seja bem-vindo, estamos na abertura desta terceira e última hora. Vamos até às 10.

Morgan Luna a abrir esta edição de quarta-feira, terceira hora. Músicas novas, esta é mais uma, chama-se Morgana e é da Anne Bloom.

0: John Miari a colaborare con Roger Waters. Esta música dos Pink Floyd que foi adaptada com quadras feitas em e cantadas em árabe. Vem aí o consultório de hoje.
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1: Bom dia, ouvintes. O meu nome é Cátia Soreira, sou psicóloga clínica e hoje vou falar um bocadinho sobre o vazio. Por vezes ouvimos alguém dizer sinto um vazio e não sei porque é que o sinto, ou sinto um vazio, mas acho que tenho tudo. Então hoje quero-vos falar um bocadinho sobre isto. Por mais coisas que tenhamos, o vazio, a sensação de vazio pode permanecer. Pode ter sido impulsionado pelos pais que não satisfizeram as carências emocionais de quando éramos mais pequenos. Pode ser impulsionado pelo treinador que nunca valorizou o empenho e a evolução enquanto desportistas, ou pelo colega de trabalho que, por mais que tenha sido ajudado, nunca deu valor à ajuda prestada. Portanto, à medida que o tempo vai passando, procuramos outras pessoas ou coisas que preencham o que os pais, o treinador e o colega de trabalho não conseguiram, pois não deram o que esperávamos deles. E quando não encontramos essas pessoas ou coisas, avançamos numa nova busca para solucionarmos este tal vazio. Então acabamos por procurar a solução fora de nós, mas o sentimento de ausência e de perda é nosso. Portanto, acaba por se tornar numa corrida sem fim. E a percepção que temos acerca da relação com a nossa família pode ser influenciada também por outros padrões familiares. E vou agora levantar aqui algumas questões que são: se lhe perguntasse como é que é a sua relação familiar, o que é que responderia? Conseguia chegar logo a uma conclusão? Basar-se-ia em comparações? Como é que era? Porque desde pequenos fomos habituados a ver filmes ou ouvimos histórias de contos de fadas. E normalmente são histórias que provocam deslumbre, admiração, encanto. E envolvem também personagens fantásticas, por exemplo, fadas. Por outro lado, o final da história também não foge a este encantamento, que é o tal, o famoso e viveram felizes para sempre. Então, será que se não formos felizes por alguns períodos da nossa vida, então muito menos seremos felizes para sempre? Isso por si só já mancha a nossa história familiar por completo? Pois bem, é comum que façamos comparações e que as mesmas exerçam algum peso, mas por vezes adultera por completo o que entendemos por boa relação familiar. Por hoje é tudo. Podem-me seguir nas redes sociais, @psicóloga.cátia Soreira, e até para a semana, amigos.
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3: Hoje já aqui falámos dos nascimentos de Tico Torres, aniversariante, o baterista dos Bon Jovi, também de Tom York, o vocalista do Radiohead, e agora é a vez de Toni Braxton. A lendária cantora e atriz norte-americana completa hoje 59 anos de idade.

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2: Bom dia, estamos de regresso a mais um bloco informativo. Realizou-se na passada semana, no auditório da Biblioteca Municipal de Estarranja, o ciclo de sessões informativas dedicadas às medidas Emprego Mais, promovido pelo Gabinete de Inserção Profissional, GIP de Estarranja, em parceria com o Instituto de Emprego e Formação Profissional de Aveiro. Na sessão de abertura, Isabel Simões Pinto, Presidente da Câmara Municipal, realçou a importância da parceria entre a autarquia e o IFP. António Marques, Diretor do Centro de Emprego e Formação Profissional de Aveiro, também marcou presença na abertura da iniciativa, enaltecendo o papel importante da instituição que representa. O programa dividiu-se em 2 dias e foi direcionado a diferentes setores da comunidade local. A primeira sessão, que decorreu na terça-feira, 29, foi inteiramente dedicada ao programa Mais. O foco estará nas medidas Mais Ativação e Mais Inclusão, desenhadas para promover o trabalho socialmente necessário, e é dirigida a entidades públicas ou privadas sem fins lucrativos do Conselho de Estarranja. No dia seguinte, o auditório acolheu a sessão sobre apoio à contratação, na qual se destacaram os programas Mais Emprego e Mais Talento, ferramentas cruciais para a criação de postos de trabalho estáveis, que teve como principal destinatários as empresas e entidades privadas, com ou sem fins lucrativos, bem como os empresários em nome individual. O município de Albergaria à Velha recebeu 6 distinções nas áreas do desporto, educação, ação social e saúde no 4º Congresso Cidade Social, que decorreu nos dias 1 e 2 de outubro no Centro de Congressos de Lagoa e no Teatro Municipal de Portimão. Neste evento foram entregues pela Cidade Social os prémios de Excelência Autárquica 2026 nas áreas do desporto, ação social, educação, juventude, cultura, turismo, saúde, proteção civil e tema livre, bem como os reconhecimentos de qualidade para os programas de campos de férias e atividade física sénior. Na área do desporto, a autarquia albergariense foi distinguida com o Prémio de Excelência Autárquica 2026 Ouro pelo Programa de Desporto Adaptado, que promove o acesso regular e inclusivo à prática desportiva por pessoas com deficiência e ou incapacidade. Ainda no desporto, o município recebeu o reconhecimento da qualidade do Programa de Atividade Física Sénior, do Programa Idade Maior, e o reconhecimento da qualidade do Campo de Férias pelo Campo de Férias Municipal. O projeto Aprender/Ser, Arquitetura Municipal Integrada para o Sucesso Escolar e a Inclusão, foi distinguido com o Prémio de Excelência Autárquica 2026 na área da educação. Já o Programa Comunitário de Apoio ao Luto recebeu o Prémio de Excelência Autárquica 2026 na área da ação social. Finalmente, ao Curarte, Arte e Saúde em Espaço Público,

0: artística. Terminamos assim este bloco informativo. Eu regresso ao meio-dia, continuo desse lado, continuo na nossa companhia. Até já.
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Aqui ficam os votos renovados de uma excelente quarta-feira, quando estamos a entrar na reta final desta edição. Vamos ao som do reggae.

Este é um projeto chamado Dire Straits Legacy. Eles que têm corrido o mundo. É um projeto que conta com músicos que fizeram parte da história original dos Dire Straits, como por exemplo Alan Clark, Phil Palmer, Mel Collins, o Danny. Eles vão estar a atuar no Porto, dia 9, Lisboa, 10 de Outubro. São dois concertos em Portugal. Nesta altura, Estarreja está com 18 graus, previsão de sol, máxima de 22 graus para Estarreja, 19 para Mortosa e também para Ovar. Olhando a meteorologia para amanhã, pode contar com céu limpo e subida da temperatura máxima em Estarreja até aos 24 graus.

A música da luso-canadiana Sofia Câmara. John G. Murder. Para os términos desta edição. Resta-me agradecer e desejar-lhe uma boa quarta-feira. Amanhã voltamos.

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3: Chega o final de setembro, o outono espreita a janela. E a carteira é essa para muitos, continua em estado de seca extrema. Olá, sejam bem-vindos a mais uma edição dos Novos Parodiantes. Termina o mês do regresso às rotinas, as folhas começam a cair das árvores e no correio caem as faturas do costume. Para abrir o programa, com a devida sabedoria popular, aqui vão uns versos bem à maneira.
4: Acaba o mês de setembro com contas para todo lado. Por mais faturas de que me lembro, só rimbo se vence o fardo.
3: Ora, nem mais, a vida sobe de preço, o tempo muda de feição, mas por cá, boa disposição não paga imposto nem sofre com a inflação.
5: Oh, Ambrósio, olha, sabias que o meu marido decidiu aderir à poupança de outono e agora só toma café de dois em dois dias?
6: Ah, sim! Oh. E é para poupar na conta do café ou para poupar a tensão arterial?
5: Ah, que nem uma coisa nem outra. É para ver se a fatura do mês de setembro não lhe dá um desgosto antes de entrar o hormonado de outubro.
7: Oh, Tosé, cada vez que eu te chamo para vires trabalhar... És difícil de encontrar, não é?
4: Ah, pois sou, querida. Mas tu deves saber uma coisa muito especial.
7: Ah, é? Ah, e o que é que é?
4: É que bom trabalhador é sempre difícil de encontrar um.
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9: Olá, boa tarde. Ora, o meu querido filho entrou para a universidade agora, no final de setembro, e nós precisamos urgentemente de um imóvel modesto, mas com classe, centralidade, em um preço ajustado à realidade nacional.
4: Ou seja, procuramos um milagre. É que ao preço a que estão as rendas, se calhar o rapaz, quando acabar o curso, nós já temos a casa penhorada e estamos a dormir no banco do jardim público.
8: Ora essa, meu caro senhor. 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Por coincidência, vagou hoje mesmo um imóvel topo de gama aqui no centro da cidade. 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
9: Ah, eu vi o querido design bioclimático. E diga-me, senhor, esse deserto tem muita luz natural e uma boa ventilação agora para o outono?
8: Se tem ventilação, oh minha senhora, é ventilação total. É um imóvel com a inovadora estética de conceito aberto integral.
4: Conceito aberto integral? Isso quer dizer o quê na prática? Ah, que a cozinha dá para a sala?
8: Quer dizer que a cozinha dá para a sala dá para a rua e a rua dá para o meio de uma paragem de autocarro. Não tem paredes, não tem teto e as janelas são virtuais. No fundo é um regresso às origens.
4: Ai, mas valha-me Deus. Então o senhor está a tentar alugar-nos uma paragem de autocarro por um T0?
8: Ai, não diga paragem de autocarro, meu caro. Diga microestúdio urbano com transporte público privativo à porta. E repare no requinte. Tem chão em paralelo de granito antigo e teto panorâmico para ver as estrelas e apanhar a chuva deste outono diretamente assim na carinha.
9: Ai, rico, mas olhe com este tempo fresco de setembro. O meu rapaz não apanha uma constipação, então separei a voz. E em termos de casa de banho, como é que é?
8: Oh, a casa de banho é ecológica. Basta pedir a chave do café do lado ou dali até o outro lado da rua e consumir uma bica. É a chamada casa de banho por formato de subscrição.
4: E quanto é que a sua agência pede por mês por essa vergonha sem teto?
8: Oh, é uma pechincha. Apenas 2.500 euros por mês, mais 6 meses de caução, o IRS dos últimos 20 anos e a entrega da vossa alma como fiadora.
9: Dó. 2.500 euros por uma paragem de autocarro sem paredes. E isso é um roubo à mão armada.
8: Oh, minha senhora, não está a pagar o espaço, está a pagar a vista e a experiência imersiva da natureza.
4: Pois olha, para a experiência imersiva da natureza, eu prefiro levar o meu filho a acampar para o meio da serra. Ao menos se aparecer um lobo, a gente já sabe que ele não nos pede o fiador nem nos cobra a calça da barraca. Vamos fazer já embora. Bora lá.
8: Oh, olhem que perdem a oportunidade. Já lá tem 3 espanhóis e um robô de inteligência artificial na fila a tentar fazer uma proposta pronto, ok?
0: A porteira quer ser recebida pelo primeiro-ministro.
10: Está ali uma cidadã que insiste em falar com o Sr. Primeiro-Ministro.
11: O quê? Mas agora qualquer cidadã chega aí e diz que quer ser recebida pelo Sr. Primeiro-Ministro. E você acha por bem vir incomodar-me com isso? Ah, eu tenho mais que fazer. Ainda não li jornais, não bebi o cafezinho, nem marquei hora para ir arranjar as unhas.
10: A senhora doutora, desculpe, mas a cidadã diz que votou no partido do Sr. Primeiro-Ministro. E que durante a campanha eleitoral até lhe deu 10 beijinhos.
11: 10 beijinhos? Mas onde?
10: Bem, quer-se dizer, metade na rua e a outra metade na sede do partido, senhora.
11: Que chatice, hein? Ah, bem, mande lá entrar a mulher para ver o que é que ela quer realmente.
10: Faça favor de entrar que a senhora doutora vai atendê-la.
12: Colega!
13: O quê? Colega!
12: A doutora não é porteira aqui do gabinete do primeiro-ministro?
11: Bem, eu sou formada em relações públicas e sou a secretária do adjunto, do secretário do adjunto, da secretária do chefe de gabinete do senhor primeiro-ministro, percebeu?
12: Ah, pois eu sou mesmo porteira e tenho muita honra em ser porteira! Olha que sou porteira de um prédio com 50 condóminos e desenrasco-me sozinha sem precisar de adjuntas ou secretários.
11: Está bem. Muito bem. O que é que pretende do senhor primeiro-ministro? Diga lá.
12: Então, podemos falar sozinhas assim em segredo?
11: Ai, ó, senhor Serafim.
10: Sim.
11: Pode sair e fechar a porta.
10: Mas se precisar de qualquer coisa, é só chamar, senhora doutora. É que com esta gente do povo, nunca se sabe, não é?
12: Epá, vá dar banho ao cão!
11: Pronto. Então, o que é que tem para tratar com o senhor primeiro-ministro?
12: Olha, doutora, até o seguinte. O engenheiro do 12º de frente anda metido com a vizinha do 5º esquerdo.
11: Sim.
12: A viúva do 1º direito anda embrulhada com a solteirona do 9º esquerdo. Ah. O padre que vive no 7º andar direito recebe meninos para explicações de matemática, mas ele é formado em letras. O casal do 4º direito comprou um carro de 100 mil euros, mas comprou latas de comida para os cães sem terem nenhum cão lá em casa. Os do 3º frente dizem que são tio e sobrinho. Ah, mas não são nada um ao outro. Além daquilo que realmente são. Olha, a loira do resto já os quer.
11: Basta! Oh, senhora, o que é que essas fofocas e essas mexeriquices podem interessar ao primeiro-ministro?
12: Bem, a senhora doutora há de concordar que eu dava um bom contributo para a defesa nacional. Dava ou não dava um bom elemento para o serviço de informações?
11: Bem, olha, para os serviços de informações não direi, mas como é muito bom a dar à língua... Sempre podia vir para a minha adjunta. Ajudava-me a colar os selos nas cartas.
14: Oh, Manel, desde dias que a minha mãe diz que a minha mochila da escola é uma ameaça à saúde pública.
15: Uma ameaça? Então porquê a minha? Então levas lá dentro algum robô perigoso com inteligência artificial, yeah?
14: Qual robô? É que entre os manuais de matemática, os cadernos de atividades e o dicionário de inglês, a mochila pesa tanto que se eu cair para trás, fico que nem uma tartaruga de pernas para o ar sem me conseguir levantar.
15: Ah, que maravilha! Então este ano já nem precisam de aulas de ginástica. A própria mochila faz o treino de musculação para o ano inteiro. Oh, Mila, olha, tu sabes porque é que o meu pai fica cheio de dores de cabeça sempre que a professora lhes dá trabalhos de casa de matemática, sabes?
14: Não sei não. É porque ele fica com pena de ti por não ires brincar para o parque.
15: Qual a pena de mim? Oh, achas? É que quando tenta resolver as minhas contas sem olhar para a calculadora do telemóvel, descobre que afinal quem devia chumbar no quarto ano era ele.
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0: Bom dia, ouvintes da Rádio Voz da Ria. O programa Saber Ouvir vai abordar as demências. Porque dia 10 de outubro é o Dia Mundial da Saúde Mental, o programa terá emissão especial nesse dia pelas 11 horas. As demências, também muito conhecidas como as doenças da memória, afetam a vida da pessoa, da família e da comunidade. Pode aparecer precocemente ou em idades mais avançadas, mas a detecção precoce de alguns sinais e a realização de estudos clínicos oportunos podem promover uma evolução mais lenta e manter uma melhor qualidade de vida durante mais tempo. Já todos ouvimos falar de vários tipos de demência, sendo a mais conhecida a doença de Alzheimer. A demência afeta os neurónios na generalidade, mas mais acentuadamente no cérebro. Digamos que o cérebro vai perdendo ligações entre os neurónios e muitos acabam por perder a função e atrofiam. O cuidado à pessoa com demência é um grande desafio e implica uma aprendizagem continuada no tempo e de acordo com cada fase da doença, bem como estratégias que permitam ao cuidador manter uma vida saudável para além do seu papel de cuidador. Pelas características da doença e a sua evolução prolongada no tempo, devem existir vários cuidadores. Para participar nesta conversa e deixar-nos alguns alertas, estratégias e caminhos que podem facilitar a vida da pessoa e dos seus cuidadores, convidamos Alda Rezende, enfermeira, mestre em enfermagem de saúde familiar e enfermeira especialista em saúde mental e psiquiátrica. Desde 2010 desenvolve a sua atividade profissional no Departamento de Psiquiatria e Saúde Mental da Unidade Local de Saúde da região de Aveiro. Bom dia, Alda.
1: Bom dia.
0: Muito obrigado por teres aceitado o nosso convite.
1: Obrigada.
0: Falas que já trabalhas desde 2008 como enfermeira e eu ia perguntar como observas a evolução do cuidado nas demências.
1: A evolução do cuidado nas demências vai ao encontro da evolução da ciência. Ao longo destes anos, a evolução para o diagnóstico da demência e toda a farmacologia que dela também depois depende da evolução da ciência também melhorou ao longo dos anos. O que se denota nos últimos anos e o que tem havido um incentivo nesse aspecto é a capacitação dos cuidadores para o cuidado e acompanhamento dos familiares, mas também do diagnóstico precoce e dos primeiros sinais de alerta que o utente pode vir a apresentar, às vezes décadas antes do seu diagnóstico, para que sejam tomadas medidas médicas, farmacológicas e sociais, tudo o que está inerente ao cuidado do utente.
0: Gisela Simões, médica de psiquiatria no Departamento de Psiquiatria e Saúde Mental da Unidade Local de Saúde da região de Aveiro, mestre em Medicina pela Faculdade de Medicina da Universidade do Porto, psicoterapeuta certificada com formação complementar especializada em neuropsiquiatria e psicogeriatria, incluindo estágios profissionais nacionais e internacionais em instituições de referência na Eslovénia e na Austrália, dentro deste domínio. Bom dia, doutora Gisela.
2: Bom dia.
0: Muito obrigada por ter aceito o nosso convite. Em função destas experiências nacionais e internacionais, observa algumas diferenças significativas no cuidado da pessoa com demência?
2: Ora, efetivamente, observo algumas diferenças e permitam-me, antes de mais, também agradecer aqui o convite e o espaço que vocês concedem à abordagem de tópicos tão relevantes como este, mas, em resposta à questão, eu observo algumas diferenças. No entanto, há uma questão que é comum, é que não deixa de ser uma temática e uma condição clínica muito desafiante em qualquer um dos contextos, apesar de podermos ter algumas diferenças na abordagem. Em Portugal, nós, efetivamente, temos caminhado no sentido de aprimorar a nossa rede de cuidados e aquelas que são as interações entre os vários níveis de cuidados, seja cuidados de saúde primários, hospitalares e consulta especializada, não é? Mas efetivamente existem, e uma vez que apela aqui à questão da minha experiência, existem alguns centros de referência que nos inspiram, nomeadamente na Austrália tive a oportunidade de contactar com uma boa rede de cuidados também já assediados na comunidade, isto é, muitas instituições de apoio, muito cuidado do ponto de vista do apoio social, nomeadamente também grandes sites de apoio e de referenciação dedicados à demência e, portanto, aquela que é esta componente da literacia

0: em saúde na comunidade está efetivamente numa fase um bocadinho mais avançada e acho que este é um dos pilares fundamentais para aquela que é a abordagem das demências enquanto uma questão tão relevante a nível populacional.
1: E pelas suas palavras depreendo que é uma ótima experiência e que pode ser reproduzida e desenvolvida em Portugal.
0: Precisamente, assim espero com iniciativas como esta.
1: Temos também a enfermeira Joana, especialista em saúde mental e psiquiátrica, mestre em enfermagem de saúde familiar, a exercer funções no Departamento de Psiquiatria e Saúde Mental da Unidade Local de Saúde da região de Aveiro, há 19 anos, percurso diferenciado no internamento de agudos, intervenção comunitária, consulta externa, hospital dia, consulta de enfermagem e hospital dia de pedopsiquiatria, dinamizadora de projetos de promoção da saúde mental na comunidade, neste caso com o CCNOS, o projeto Mais Ação Mais Vida, elemento da equipa de adaptação para português da intervenção, treino metacognitivo para a depressão da Universidade de Hamburgo. Bom dia, enfermeira Joana.
2: Bom dia.
1: Muito obrigada por teres aceitado o nosso convite.
2: Obrigada, eu. É sempre um gosto.
1: Vejo que estás envolvida em adaptar para o português a metodologia de intervenção treino metacognitivo.
2: Uhum.
1: Em poucas palavras, consegues traduzir-nos o que é isso?
2: Consigo, não tem propriamente a ver assim muito com a área das demências, mas no fundo isto está tudo interligado. Na verdade, vem da origem do pai da terapia cognitiva ou comportamental e basicamente é um desafio a que os nossos utentes, no caso com o diagnóstico de depressão, possam construir alternativas a pensamentos, por exemplo, ruminantes são muito característicos na depressão. E é engraçado, fazendo aqui esta ligação com o tema que nos traz aqui hoje, e a doutora Gisela penso que poderá corroborar aquilo que eu vou dizer, no sentido que quando as pessoas estão deprimidas até têm uma falsa sensação de, nós na gíria dizemos que é pseudodemência.
0: Verdade, e existe um grande cruzamento destas dificuldades de atenção, uhum, também de memória, portanto são realmente, aproximam-se em certa parte
2: destas condições. Claro que depois, quando a sintomatologia depressiva melhora, quer seja com a instituição de farmacologia de medicação adequada, não é? Assim que é instituída a terapêutica, mas também concomitantemente com estas intervenções psicoterapêuticas que os enfermeiros também desenvolvem, e como eu estava a dizer, o que nós oferecemos são possibilidades e construções de pensamentos e, sobretudo, que o próprio utente seja mais justo com ele próprio, pronto. E essa oferta desses pensamentos alternativos que ajuda a que possa ter uma experiência que também vai ajudar e contribuir para a diminuição da sintomatologia depressiva. E realmente fazer, como estávamos aqui a falar, fazer esse paralelismo com o diagnóstico diferencial, que isto é muito a questão dos psiquiatras, não deve ser nada raro, penso eu, um utente chegar ao consultório e dizer eu estou com Alzheimer, e na verdade nós temos uma sintomatologia depressiva e as pessoas têm algumas perdas de memórias, quer seja por pensamentos ruminantes, etc.
0: Esta é uma questão fundamental, posso corroborar, sem dúvida.
2: Sim, é isso. Obrigada, doutora Gisela.
1: Pronto. Um
2: é isso, mas é interessante também contribui, acho que falarmos um bocadinho sobre isto, não estava a pensar a falar sobre isto, mas ainda bem que falámos, porque há também ao contrário, ou seja, às vezes as pessoas estão convencidíssimas que estão a demenciar, que estão no início de um processo demencial porque têm muitas perdas de memória, portanto, voltando ao início daquilo que o enfermeiro Carlos disse muito bem, não é só perda de memória. Portanto, há perdas de memórias que podem até estar só associadas a essas questões da sintomatologia depressiva, e sim, o treino metacognitivo. Já fiz alguns grupos e foi um grande desafio, gosto muito dessa experiência, sobretudo a nível da enfermagem, porque os enfermeiros têm uma abordagem na intervenção em grupo muito especial, e é uma coisa que tenho desenvolvido ao longo dos anos e que me dá muito gosto, porque realmente nós conseguimos ver durante a duração do grupo, estamos a falar de 8 sessões, são 8 módulos, em que vemos uma melhoria franca, e às vezes essa melhoria traduz-se numa coisa tão simples como a pessoa começar a ter nova vida social. Uma pessoa que antes abandonou o coro da igreja, deixou de ir à hidroginástica e de repente já vai à hidroginástica, já vai ao coro da igreja. Portanto, isso também está intimamente relacionado com a questão da demência, porque não é que a demência se possa prevenir, depois a doutora Gisela poderá falar melhor sobre isso, mas claro que um estilo de vida saudável poderá prevenir alguns tipos específicos de demência, e deste modo penso que as coisas estão interligadas.
1: Rita Fonseca, psicóloga, doutorada em psicologia e especialista em psicologia clínica e da saúde, em psicologia do trabalho, social e das organizações pela Ordem dos Psicólogos Portugueses. Com mais de 20 anos de experiência profissional, tem desenvolvido trabalho nas áreas da saúde e da intervenção social, com experiência clínica, formação, coordenação técnica e direção de equipas e organizações. Ao longo do seu percurso, tem trabalhado em diferentes populações, com os mais diversos contextos vulneráveis, incluindo o contacto profissional com pessoas idosas e pessoas com demência. Atualmente a exercer

0: funções como psicóloga clínica na unidade local de saúde, adstrita aos cuidados de saúde primárias num centro de saúde de Estarreja. Bom dia, Rita.
1: Olá, bom dia, Carlos.
0: Eu ia agradecer teres aceitado o nosso convite para estar aqui connosco e dar o teu contributo e ia-te colocar também esta questão. Trabalhos em contextos de grandes vulnerabilidades, pessoas idosas e pessoas com demência. Permite perceber como tem sido a evolução dos cuidados à pessoa com demência ao longo do tempo?
1: Olá, bom dia a todos aqueles que nos ouvem. Obrigada eu pelo convite que me foi endereçado e poder exatamente partilhar este espaço com pessoas que têm trabalhado ao longo dos anos com uma experiência tão rica. Portanto, é também uma oportunidade para mim para pensar em conjunto com pessoas que sabem muito sobre estas coisas, que têm muita experiência, que conhecem muitas pessoas e que com certeza já foram vivendo desafios, alguns se calhar semelhantes àqueles que eu fui vivendo enquanto profissional, outros diferentes. Eu acho que isso é sempre uma oportunidade de nos aproximar e ainda por cima numa mesa tão multidisciplinar, que eu acho que é sempre uma riqueza. Tu falaste da questão de efetivamente a vulnerabilidade e o trabalho com pessoas que se encontram em contextos de vulnerabilidade tem sido um denominador comum ao longo da minha carreira profissional, portanto as famílias, as pessoas com demência, entre outras patologias, foram apenas uma das áreas de vulnerabilidade com que eu tive contacto. Hoje em dia, nos cuidados de saúde primários, temos uma proximidade com diferentes realidades, entre as quais também os cuidadores de pessoas com demências e, por que não, até ligando com algumas das coisas que já foram ditas aqui hoje, com as pessoas que não sabemos bem se estão em processo demencial ou não, seja porque nos chegam efetivamente com o próprio discurso de eu não sei o que é que me está a acontecer, eu acho que tenho um bocadinho de demência, falando um bocadinho naquilo que são as verbalizações dos utentes que nos chegam, não é? Eu acho que já tenho um bocadinho de demência, ou eu acho que a minha mãe ou o meu pai já está com um bocadinho de demência. E aí, se calhar, a importância não só do diagnóstico diferencial, por exemplo, como se falava, da depressão ou outros, com a possibilidade de um processo demencial, como também, e nesta lógica de literacia que também falávamos aqui, introduzir este conceito do declínio cognitivo normativo, ou seja, apesar de nós andarmos todos a tentar lutar contra o envelhecimento, na verdade a ideia será envelhecermos de forma saudável. E portanto, e ligando aqui às questões da memória, mesmo sabendo, como de resto já foi pontuado, que quando falamos de demência não estamos só a falar de problemáticas do foro da memória, mas também esse é muitas vezes o primeiro sintoma que faz as pessoas recorrerem a nós de uma forma global com este receio do se calhar estou com um bocadinho de demência porque não sei onde é que ponho a chave, porque já não faço cálculos tão rápidos como fazia ou porque me esqueço de um conjunto de coisas, não é? E também é importante se calhar para as pessoas que nos estão a ouvir percebermos um bocadinho aquilo que é um envelhecimento normativo, saudável, que faz parte de envelhecer e aquilo que efetivamente pode ser o precursor de um processo demencial, portanto um processo de evolução patológica. E aí, linkando também um bocadinho com a tua pergunta, na oportunidade que tive há uns anos atrás, quando tive o privilégio de dirigir uma instituição que tinha diferentes áreas de trabalho e diferentes serviços, chamemos-lhe assim, que se dirigiam a pessoas idosas, todos eles, e portanto algumas com demência, e em específico uma, porque tínhamos uma resposta de um centro de estimulação para pessoas especificamente com demências e portanto um trabalho junto da pessoa, mas também uma abordagem sistémica, portanto quer dizer com isto uma abordagem que também tinha em conta a família e os potenciais cuidadores, porque temos cuidadores que são familiares diretos, mas temos outras pessoas que não sendo familiares diretos são também cuidadores. E, efetivamente eu senti desde então que há uma evolução. Para já eu acho que essa evolução também se deve a exemplos daquilo que estamos a fazer hoje. E voltando um bocadinho a esta ideia que a doutora Gisela trazia, não é? Esta ideia que trazia há 10 anos atrás, nem sequer falávamos de demências no plural, falávamos de demência, e demência era sinónimo de Alzheimer, penso que todos concordarão. Hoje as pessoas já percebem que não há só esta doença, mesmo que não saibam o que é uma frontotemporal ou o que é que são corpos leves, não é? Mas já falam nas demências, porque já percebem que é diferente, porque se calhar houve um vizinho que até só teve problemas de memória, mas houve outro que até se despe e até vem para os gritos. Estou a dar exemplos reais daquilo que as pessoas me contam, não sendo saúde de Estarreja, sei que muitas das pessoas que nos estarão a ouvir serão daqui da zona e se calhar reconhecem-se, não é? Neste discurso, naquilo que vivem ou naquilo que veem os vizinhos viverem, não é? E portanto, acho que sim, os cuidados começam a estar diferentes porque também há uma disponibilidade de nós, enquanto profissionais de saúde, da sociedade no global, para olhar para estas questões e para a demência ou para os diferentes tipos de demência, com aquilo que elas têm de comum, mas também com aquilo que têm de diferente, de uma forma mais próxima, se calhar, assim, olha, mais olhos nos olhos como eu estou a olhar para ti, e isso obviamente trará uma diferenciação de cuidados, ou pelo menos assim esperamos todos, não é?
0: Temos também o enfermeiro Walter Henriques, enfermeiro de saúde mental e psiquiátrica da Unidade Local de Saúde da Região da Aveiro, a exercer funções no Departamento de Psiquiatria e Saúde Mental.

0: Então, tem a ver com o contexto do internamento e a comunidade. É licenciado em enfermagem e em gerontologia. É também autor de comunicações científicas e mantém um forte compromisso com a promoção da saúde mental, a humanização dos cuidados e o desenvolvimento profissional contínuo. Bom dia, Walter.
1: Bom dia.
0: Muito obrigado por teres aceitado o nosso convite. A tua formação em gerontologia é com certeza uma mais-valia na abordagem da pessoa com demência. Percebo que não é fácil trabalhar especificamente na área da gerontologia em Portugal, mas queres partilhar um pouquinho da tua experiência nessa área?
1: Bem, mais uma vez, muito bom dia a todos. Pronto, quero agradecer o convite para estar aqui hoje com estes convidados maravilhosos. Efetivamente, eu sou licenciado em gerontologia pela Universidade de Aveiro. A nível de empregabilidade, sim, é verdade, não é fácil, mas temos que trabalhar e temos que desmistificar esta área, pronto, sendo que o gerontólogo é o profissional mais capaz de avaliar uma pessoa idosa de uma forma holística, em todas as vertentes, de uma forma multidimensional. Desde já as demências é uma área que eu gosto muito, daí também partilhar estes espaços com vocês, sendo que as demências têm vindo a evoluir, tanto a nível científico como a nível de cuidados. A literacia em saúde, como a doutora já disse muito bem, tem vindo a evoluir também, mas sobretudo na parte dos cuidadores informais, na forma como lidar com pessoas portadoras de uma demência, não esquecendo sempre que por trás da demência existe uma pessoa. Uma pessoa com valores, uma pessoa com história, com experiência, com memórias, e acho que é nisso que temos de nos focar. Temos de nos focar que atrás da demência tem uma pessoa, sobretudo no ponto de vista humano. Acho que devemos contribuir muito nós profissionais para uma prática mais eficiente e daí tentar capacitar, empoderar os cuidadores de pessoas com demência de uma forma mais eficiente.
0: Muito obrigado por estarem a conhecer mais um pouquinho, e eu acho que essas vossas experiências e partilhas vão fazer com que os ouvintes entendam melhor aquilo que vai ser dito a partir de agora e tudo o que foi dito até agora também, naturalmente. Mas iremos entrar um bocadinho mais na parte das demências. Eu ia-vos lançar uma frase que é da Direção-Geral de Saúde, que diz: a demência pode esconder-se atrás da vida, a vida não se pode esconder atrás da demência. E agora abro a discussão a toda a gente, que reflexões é que esta frase, ou estas duas frases, o suscitam?
2: A interpretação que eu faço destas duas frases são duas dimensões distintas. É o antes da doença e o depois da doença. O antes da doença é a pessoa achar que o dizer que se esquece da chave, que se esquece da panela do fogão, acha que é uma coisa banal, que é o cansaço, a idade. Mais tarde até pode achar que pode ser o estigma, uma vez que pode ser ela pilar daquela família, e mostrar alguma fraqueza pode ser sinónimo de alguma tristeza e de achar que realmente não se pode debater sobre a doença. E depois é o diagnóstico, após o diagnóstico, e perceber que perante a pessoa em si existe uma história, existe, como o Walter disse anteriormente, existe memórias, existe uma história familiar, existe uma pessoa. E essa pessoa, mesmo depois do diagnóstico, e independentemente do estado avançado ou não da doença, a pessoa está lá, a pessoa existe. Pode, se calhar, não estar tão ligada às pessoas que estão à volta, porque a pessoa vai perder algumas capacidades, algumas faculdades, mas ela continua a existir enquanto pessoa daquela família, e que tem que continuar a existir uma história e uma vida.
0: E daquela
2: rotinas.
0: E daquela comunidade, naturalmente.
2: Exatamente.
3: E sim, acho que, sobretudo, não podemos deixar associar a demência ao próprio envelhecimento. Não, existem alterações com envelhecimento, sim, sem dúvida, de memória, cognitivos, mas a demência não está propriamente associada ao envelhecimento. E acho que às vezes fazemos essa confusão e queria ressalvar isso.
0: Eu na introdução dizia que pode aparecer precocemente ou em idades mais avançadas, portanto, e se calhar com o tempo de evolução que a doença tem em si, se calhar aparece muito mais precocemente do que aquilo que as pessoas pensam.
4: Nós quando envelhecemos vamos perdendo uma série de faculdades, e a parte cognitiva também está incluída nessa, ou seja, apesar de ser normativo,
5: precisa distinguir as duas coisas.
4: Exato.
5: Acho que é exatamente, concordo em absoluto, por isso é que há pouco dizia, ou seja, tentando traduzir isto assim em linguagem, sem serem chavões muito técnicos, não é? Para as pessoas que nos ouvem, esta ideia é mesmo muito importante, não é? As pessoas perceberem que uma coisa é envelhecermos e, com o nosso envelhecimento normal, ficarmos um bocadinho mais esquecidos, ou haver um conjunto de coisas que vamos percebendo que vão ficando diferentes, mas não deixamos de ser nós, a nossa personalidade mantém-se, uhum. Porque estamos aqui a focar muito na memória, não é? Mas a demência lá está, pode e efetivamente traduz em mais

0: do que alterações de memória, não é? Uhum. Portanto, uma coisa é nós estarmos a ficar diferentes, como vamos sendo sempre diferentes ao longo da nossa vida, não é? Nós não somos as mesmas pessoas aos 5, aos 10, aos 15, aos 25. Somos sempre nós. Há aqui uma coisa de identidade. Mas vamos sendo diferentes do ponto de vista daquilo que é desenvolvimento, não é? Portanto, há uma coisa que é como eventual declínio cognitivo, ou seja, lá está esta coisa do envelhecimento, que é normal, uhum. E outra coisa muito diferente, que é aquilo que pontuavam, não é? Que o enfermeiro Walter nos lembrava, não é? Que esta coisa da demência é uma patologia, estamos a falar de uma doença, não é? É uma coisa distinta e é importante, por um lado, as pessoas percebam isso e depois, em caso de dúvida, efetivamente, que os profissionais de saúde habilitados possam ajudar a perceber qual é que é o quadro.
1: Sim, daí entra aqui também a questão da psiquiatria. Portanto, nós, Walter, Alda e eu, somos enfermeiros então no departamento de psiquiatria. Não é raro termos pessoas com demência internadas. Frisando o que a doutora Rita estava a dizer, portanto, não é só questão de memória, porque se fosse só questões de memória, não estariam internados no serviço de psiquiatria e claro. Ia pegar precisamente nisso e pontuar também a situação. Tem a ver com essas alterações de comportamento que estão associadas a cada uma das demências e que podem ter apresentações diferentes. Se a doutora Gisela quiser acrescentar alguma coisa nesse sentido.
2: Sim, eu poderia fazê-lo. Aliás, deixem-me só apontar que já houve aqui uma série de ideias interessantes e ainda refletindo sobre essas duas frases que foram ditas, acrescentaria só uma questão. Acho este paralelismo muito interessante que a enfermeira Alda estabeleceu antes e o depois. Ainda para a primeira fase, né, que a demência pode esconder-se atrás da vida, acho que há aqui também um caráter do quão insidioso e o quão lenta esta progressão pode ser até se tornar relevante, isto é, visível, aos olhos de quem experiencia o processo de demencial de perto, sendo o próprio ou até mesmo os familiares. Às vezes é um processo muito invisível. Acho que esta frase também nos coloca isto em cima da mesa. Entretanto, acho que já foram ditas aqui coisas muito relevantes, nomeadamente esta questão do envelhecimento. Eu estou totalmente de acordo com aquilo que os colegas foram partilhando, não é? Um envelhecimento normativo não está naturalmente e inequivocamente associado ao processo demencial. Toda a alteração de memória não qualifica uma demência, não é? Até porque uma demência, no fundo, é um termo guarda-chuva que engloba muitas entidades, não é? A demência é uma síndrome, é um conjunto de sinais e sintomas e pode ser devido a múltiplas doenças. A mais conhecida é, de facto, a doença de Alzheimer e, portanto, acho que por ser tão conhecida e por ser um tipo de doença que afeta muito o sistema amnésico, ou seja, da memória, é, de facto, aquele que é o sintoma mais facilmente reconhecido, o sintoma relacionado com os déficits de memória. Mas, de facto, como estava aqui a ser dito, e muito bem, existem outras formas de apresentação de demência, nomeadamente as alterações do comportamento, as alterações do sono, aquela que é a capacidade de uma pessoa se organizar, do ponto de vista de dinheiro, de rotinas, não é? E, portanto, tudo isto às vezes pode parecer pontual numa primeira fase, e daí que a demência se possa esconder atrás da vida durante algum tempo, mas a certa altura começa a impactar o funcionamento, começa a impactar a vida dos utentes e dos familiares, e é aí que habitualmente se torna mais visível e, em alguns pontos, acaba por ser muito tardiamente que se procura ajuda, de maneira que, voltando um bocadinho ao início, a literacia e falar sobre consultis e outras apresentações podem incluir esta grande síndrome da demência, é importante para que as pessoas possam, de uma forma mais atempada e mais precoce, conseguir procurar essa ajuda de uma forma mais diferenciada e o apoio junto dos profissionais que estão habituados a lidar com estas patologias.
3: Muito bem. Eu disse que tinha 5 convidados, mas afinal tenho mais, porque eu agarrei em algumas frases de um escritor. Por acaso este livro me deu a conhecer ainda antes de ser publicado, mas que, de qualquer forma, pedi-lhe autorização para o partilhar e introduzir um pequeno poema. Esqueço uma palavra atrás da outra e as que guardo atrás da boca pesam-me na memória. Alguém quer agarrar nesta frase e falar na importância da memória e lançava mesmo um desafio aos nossos ouvintes e ao grupo, que é pensarmos um bocadinho o que é que nós seríamos sem a memória.
2: Eu acho que esta frase é muito descritiva daquilo que é o processo de ser, não é? Da nossa evolução individual e que nos confere identidade e integridade num contínuo temporal, não é? O que éramos nós sem as nossas experiências prévias, sem as pessoas que fizeram parte da nossa vida ao longo do tempo, os diferentes papéis que tiveram, não é? As diferentes fases de vida em que nós vivenciámos experiências enriquecedoras e desafio, desde a graduação, desde construir família, desde ver os filhos crescer, acompanhar também aquela que é a evolução dos nossos familiares e registar também isso na nossa memória como uma referência. Portanto, todos estes componentes é que nos tornam humanos, não é? Um ser individual com um projeto, com uma história, e efetivamente sem memória nós teríamos que nos reinventar todos os dias e seria um desafio muito difícil, talvez impossível, não é? Mas penso que de facto é aquilo que nos dá integridade e que nos constrói enquanto seres humanos na globalidade.
3: Eu ia acrescentar aqui também um aspecto que é nós que estamos do outro lado da pessoa com demência. Muitas das vezes temos dificuldade em entender que esta memória é estruturante E que nos estamos, por exemplo, a olhar, e aqui se quiserem falar um bocadinho de como é que evolui, por exemplo, a questão da perda, da questão da perda da memória, o que vai acontecendo à pessoa, porque depois temos aquela ideia de que a pessoa se lembra de coisas muito antigas, mas não se lembra do dia-a-dia. E isto tem tudo a ver com o processo que evolui, e eu gostava de vos ouvir um bocadinho nesta questão, que é como é que nós explicamos a uma pessoa cuidadora que aquela pessoa não está a fazer aquilo por maldade, ou não está a fazer determinada coisa por maldade para ser mal connosco, mas porque efetivamente está a viver outra coisa que não aquela que nós estamos a querer que ela viva. E entender esta parte de que a outra pessoa está a viver coisas diferentes, que perdeu se calhar um bocadinho a noção do eu.
4: Eu posso partilhar uma experiência que tive em tempos com um familiar, em que esta utente em questão tinha entrado no serviço para alterações de comportamento, numa fase avançada da doença, em que o familiar dizia: não estou a fazer o luto da minha mãe enquanto está viva. O facto de ela chegar e não a reconhecer como filha, enquanto identidade filha, para ela era uma perda.
3: Deixa-me só acrescentar aí que é uma das perguntas que mais me custa ouvir quando alguém chega perto de uma pessoa com demência e perguntar: sabes quem eu sou? Custa-me imenso ouvir, e deixem-me dizer aos cuidadores e às pessoas na generalidade que esta é uma frase extremamente agressiva para a pessoa com demência. Porque se ela se lembrasse, ela ia dizê-lo, de certeza. A forma como tem é introduzir o nome, o quem sou, na conversa. E se ela se lembrar, lembrou. Se não lembrar, desculpem-me, mas paciência.
4: E aí está, eu acho que naquele momento eu senti que tinha que intervir nesse contexto de criar ali uma ligação de comunicação eficaz entre a mãe e a filha, e também de alguma forma explicar que este processo é normal enquanto doença de demência, mas que ela tem que sentir-se não enlutada, mas tem que estar capacitada e adaptada a este novo discurso, não é? Não é a diminuir enquanto papel de filha, mas haver uma readaptação do seu papel, é mais este contexto. E enquanto no contexto de internamento nós temos um contacto muito próximo com a família, e que se calhar vai ser o cuidador em casa, independentemente se o utente depois vai para um centro de dia ou se está a tempo inteiro com o cuidador, mas a verdade é que aquela pessoa é a referência e temos que capacitar e perceber quais são as dificuldades numa primeira fase de comunicação, para depois também capacitá-la para os outros autocuidados que a pessoa possa saber necessitar. Isto enquanto unidade hospitalar, enquanto internamento. Na comunidade sei que existem projetos nessa questão de capacitar os cuidadores na área da demência, das demências, vá. Ainda ao encontro também o que a doutora Rita disse, que existe na comunidade algumas instituições, sejam elas sociais ou não, que vão ao encontro porque viram que era uma necessidade, e cada vez mais notamos essa necessidade dos cuidadores e das famílias e da comunidade.
3: E tocaste aí num aspecto que eu também não quero deixar passar, que é: quanto mais mudanças houver na vida daquela pessoa com demência, mais dificuldades ela vai ter de se adaptar.
0: Mas na verdade a pergunta que tu fazias é muito complexa e não tem só uma resposta, porque a tua pergunta pode eventualmente justificar a possibilidade ou a necessidade de um acompanhamento. Do acompanhamento profissional, nomeadamente, por exemplo, um acompanhamento do ponto de vista de uma consulta de psicologia, por exemplo, sigo alguns nos cuidados de saúde primários que vão um bocadinho de encontro àquilo que tu dizias, só que para te responder tinha que fazer um plano, não é? Porque se calhar começamos por aquilo que nós chamamos de psicoeducação, um bocadinho aquilo até que estamos aqui a fazer, não é? Primeiro que um familiar, que um cuidador que está a ter uma experiência tão complexa e tão muitas vezes difícil como aquela que tu descrevias, até que integre aquilo que tu nos desafiavas a responder, até que integre efetivamente o que é que se está a passar com esta pessoa, não é? Que doença é esta e que tipo de impactos na minha funcionalidade, na minha capacidade de viver e de fazer as coisas do dia-a-dia, começamos se calhar por precisar de entender um bocadinho o que é esta doença, como é que ela se traduz, como é que é a evolução, o que é possível fazer, o que é que não é possível fazer, que tipo de ajudas é que podemos ter, tanto do ponto de vista médico, enfermagem, na comunidade, o que é que são as várias estruturas de suporte que existem, tudo isto é muito importante. Depois passar para esta pessoa também que está ali, não é? Que pessoa é esta? É cuidador? Não é cuidador? Porque nós podemos viver o processo de demência de alguém com quem gostamos e não sermos o cuidador ou o cuidador principal. Isto se calhar vai nos levar para outros momentos da conversa, não é? Porque falámos dos cuidadores, da importância de cuidarmos dos cuidadores, é comum ouvirmos falar de exaustão, portanto, esta ideia do cuidador principal, mas a responsabilidade recai só sobre um, há mais a rede de suporte, tudo isso. Depois olharmos para esta pessoa que temos e perceber efetivamente quem é ela, como é que ela está a viver este processo, porque às vezes é mesmo um processo de luto, e é um luto muito complicado, como todos, na verdade, porque luto implica perda, e efetivamente nós muitas vezes estamos a perder a ideia da pessoa de quem gostamos e com quem fomos criando memórias ao longo de uma vida, sendo que a pessoa continua ali. Portanto, é um luto antecipatório em alguns casos, um luto ambíguo noutros, mas que desperta emoções que nós encontramos efetivamente nos processos de luto, e às vezes este com uma característica muito específica, que é a culpa por sentir isto, porque na verdade a pessoa está ali, não é? E a culpa é, todos nós enquanto pessoas sabemos, porque em algum momento na nossa vida todos nós já nos sentimos culpados de coisas mais pequeninas ou maiores, uma culpa mais pesada ou menos pesada, mas a culpa é uma emoção difícil para nós. E portanto, para responder à tua pergunta, teria que perceber que pessoa é esta e que plano de intervenção, mas com estas nuances que efetivamente vão sendo aquilo que vamos encontrando e que é comum neste tipo de experiências, porque nós somos todas pessoas, portanto vamos conseguindo encontrar aqui algumas coisas que são comuns. E deixar aqui uma nota, porque eu acho que é efetivamente uma coisa importante e que se calhar isto é uma oportunidade para aqueles que nos ouvem, que é esta ideia de expressão emocional. Ou seja, efetivamente a minha memória fica muitas vezes comprometida num processo demencial, existem alterações de comportamento, umas mais difíceis de lidar até pelas componentes daquilo que são as normas sociais e tudo, outras se calhar mais fáceis de conviver, umas com um maior impacto naquilo que são a vida em família e a vida em comunidade, não é? Porque depois também esta questão do que é visível e o que é que não é visível e os olhos dos outros, nós sabemos que isso também é importante, mas há uma capacidade que é mantida, ou pelo menos é mantida durante muito tempo, e estamos sempre a falar de uma coisa que é um processo, é a capacidade de sentir. Às vezes eu, doente, que estou em processo demencial, não tenho a capacidade de dizer estou triste e até fico muito agitado e até me levanto e até me sento, ou até digo que quero ir para casa quando até já estou na minha casa, não é? Ou que quero a minha mãe, ou trato a pessoa que é meu cuidador como minha mãe, que até já faleceu há muitos anos, porque eu não tenho a capacidade verbal e de um outro conjunto de funções, do ponto de vista neurológico, sem complicar muito, não é? Que me permitem fazer isso, mas eu continuo a sentir tristeza. E, portanto, o grande desafio também a esse cuidador que tu hipoteticamente colocaste, o que é que lhe diríamos, não é? O que é que faríamos, como é que podemos ajudá-lo a perceber melhor isto, é também ajudá-lo a perceber que não interessa testar a memória, como tu dizias, esquece-o eu, não é? Não interessa testar a memória, mas interessa treinarmos ambos na relação, de maneira que eu consiga continuar em relação e a perceber o que é que o outro me quer dizer, utilizando para isso outras formas de comunicação, nomeadamente as não verbais.
3: Vamos falar um pouquinho mais sobre a questão da demência, a evolução da demência e como é que a pessoa é afetada por todo este síndrome que vai acontecendo.
2: Ora, o processo demencial é de facto um processo que é muito heterogéneo. Dentro deste processo cabem de facto todas estas alterações que aqui os vários profissionais já foram salientando. Efetivamente, já aqui salientámos e pontuámos que não é apenas a memória. A memória de facto é uma das características mais sabidas, não é? E mais associadas àquela que é a doença de Alzheimer, mas muitas das vezes são alterações do ponto de vista do comportamento, alguma desinibição, uma pessoa que se começa a comportar de uma forma muito diferente daquilo que era o seu habitual, ou às vezes até numa fase inicial uma pessoa que acentua determinadas características de personalidade que já existiam, mas que ficam aberrantemente salientes, não é? Além da desinibição, também a apatia é um sintoma muito frequentemente apresentado e que é experienciado pelos familiares de uma forma também bastante ambígua. O que é que está a acontecer? Agora parece que não tem vontade de fazer nada, não tem interesse, não interage, e que às vezes podemos experienciar determinados períodos ao longo da nossa vida em que ficamos um bocadinho mais inertes aos estímulos que nos rodeiam, mas esta é uma apatia sustentada e que parece não desaparecer e que se vai acentuando. As alterações do sono também são algumas das características que podem surgir num processo demencial e, portanto, é de facto uma apresentação que pode ser muito heterogénea. Habituámos-nos a reconhecer a memória, não é? E às vezes até, se nós não podemos, obviamente, que banalizar estas queixas numa fase precoce, às vezes também entramos nós em alarme em fases em que, por exemplo, estamos mais esquecidos, não conseguimos saber onde é que deixámos as chaves, não é? Ou o que é que íamos buscar quando estávamos a descer as escadas. Efetivamente, isto também pode acontecer num contexto normativo, não é? Em fases de maior stress, ansiedade, também depressão, e era a tal pessoa da demência que a enfermeira Joana chamava aqui para a mesa, porque há coisas que efetivamente podem fazer parte de outras apresentações, mas dentro da demência cabe, infelizmente, cabe isto tudo, e portanto às vezes é difícil saber que relevância atribuir. E aí eu diria que sempre que começa a impactar no funcionamento de uma forma marcada e que representa uma alteração face àquele que era o funcionamento prévio da pessoa, efetivamente é de procurar ajuda.
3: Há várias ideias que foram colocadas em cima da mesa e a perda da noção do eu, volto a ela.

0: ideia que ela tem de uma outra pessoa que a memória e toda a evolução da doença lhe permitiu ainda ir buscar. E para quem está deste lado é muito difícil de entender, mas a realidade é essa.
1: Sim.
0: Portanto, agarrei nisto na noção do eu, a noção da pessoa em si e como lidar com estas situações. Falavas há bocadinho nas emoções e eu aqui vou introduzir uma frase que é: o paraíso guarda-se em mãos que encaixam. Gustavo Duarte Nunes, o convidado extra. O papel dos afetos.
2: Da segurança, da comunicação eficaz, não é? Da questão do cuidador não estar preocupado em contrariar uma mensagem que o idoso disse. E depois, voltando um bocadinho atrás, queria tocar aqui num ponto que foi e não foi falado, mas que é o risco. Por defeito, temos uma tendência a infantilizar as pessoas mais idosas. Nem sempre a demência acontece em idades mais avançadas, já falámos também sobre isso, mas quando acontece, essa infantilização é bastante perigosa e queria realmente pontuar também isso e trazer essa questão para a mesa. A questão do quem sou eu nas aldeias, falo da minha experiência, ainda há esta questão do vizinho ir visitar, oh tia, não sei o quê, sabe quem eu sou? E isto é perguntado sucessivamente, não só pela família, mas pela vizinhança toda. Nós estamos a expor a pessoa a uma vulnerabilidade, porque ela ainda tem, pode não se conseguir exprimir, e já foi mencionado ao longo aqui desta entrevista as questões da linguagem que se vão perdendo. A pessoa às vezes até quer dizer melancia, mas dá outro nome à melancia, não é? Portanto, há aqui muitas questões da linguagem que têm nomes próprios, mas também não interessa trazer para aqui, mas existe múltiplas sintomas, apresentações, etc. E esta exposição, falo mais no caso do idoso, os principais processos demenciais são em idades mais avançadas, é uma exposição dessa vulnerabilidade que deixa o idoso muito, muito constrangido. Essa questão também que falou do espelho, não é? Eu estou a ver uma imagem no espelho que não sou eu, porque eu não sou assim, eu tenho 30 anos ou 20 anos e a pessoa que está ali no espelho tem pai uns 70, não faço ideia quem seja aquela pessoa, não é? E voltando à questão do cuidador e do encaixar, e voltando às emoções, às vezes não interessa o que é dito, a comunicação, mas o acolher a emoção, não é? É isso que é mais importante. Se a pessoa
1: validar mesmo.
2: Validar essa emoção, porque se a pessoa está zangada, se está triste, tentar compreender. A questão, há um bocado, alguém também falou do olhar. O olhar e o estabelecer um contacto visual na pessoa com demência deve ser das melhores estratégias, custa zero e é das mais eficazes. Já me aconteceu no centro comercial, uma pessoa, nitidamente, num processo demencial, estava perdida. Se calhar a filha disse: oh, mãe, ficas aqui um bocadinho, eu vou ali uma loja, entrar e sair, mas a senhora estava assustadíssima. Sim. Já muita gente tinha tentado abordar a senhora e só quando se estabelece esse contacto visual é que a pessoa se acalma. Depois também a questão do pedir ajuda, temos várias formas de pedir ajuda, quer a minha mãe, não é? É uma frase que elucida bem esse pedido de ajuda e é muito interessante. Portanto, há muitas coisas práticas, simples, que custam zero e que realmente permitem, já não me lembro como era a frase, mas essa questão do encaixe, portanto, procurar os pontos e não...
0: O paraíso guarda-se em mãos que encaixam.
2: Exatamente, é verdade. O paraíso, portanto, aquilo que a pessoa com demência precisa para estar tranquila, é que as pessoas validem essa emoção e haver esse encaixe, e acho que é a partir daí que tudo funciona mais tranquilamente. A questão do banho, é engraçado falar-se no banho, é engraçado, curioso, propriamente de graça, passando a expressão, mas que é uma das questões que os cuidadores, e o enfermeiro Walter tem mais experiência nessa área, deve saber, há muita dificuldade dos cuidadores às vezes darem banho a pessoas com demência. É? E tem a ver com estas questões que falamos aqui. É isso, é validar a emoção e tentar encontrar essa ponte e a forma de comunicar mais eficaz, não estarmos tão preocupados a dizer: oh mãe, eu já te disse que não está ninguém a ver-te na televisão, oh mãe, eu já te disse para não fazeres isto ou não fazeres aquilo. E às vezes são coisas tão simples, até posso dar um exemplo muito pessoal da minha avó, que também está com um processo demencial, e estavam há bocado a falar do enfermeiro Carlos, falou da alteração das rotinas, penso eu... Falou algo sobre isso, isso também é muito importante, a questão da rotina. A minha avó já está institucionalizada, houve uma luta e um luto. O luto da família, nomeadamente a minha mãe teve alguma dificuldade em institucionalizá-la, mas que não dava para ser de outra forma, ainda assim. A minha mãe vai buscá-la e sabem o que é que a minha avó vai a casa fazer? Dormir na cama do quarto dela, a sesta. É o que ela quer, é lanchar em casa e dormir no quarto dela, a sesta. E ela sabe que aquele é o quarto dela e é isso que a deixa feliz. Porquê que eu estou a trazer isto? Porque é um exemplo muito concreto e nós podemos achar que esta questão, quando falamos da psicoeducação, a capacitação dos cuidadores, que é uma coisa assim extraordinariamente complexa e que temos que fazer o pino e a roda e de sete mortais, às vezes não, são coisas muito simples e que fazem essa mudança, mas a forma de comunicar e essa questão do contacto visual e percebermos que o outro não está a ver, não é? Estas questões de identidade que o enfermeiro Carlos falou são realmente extraordinárias, que é muito, muito importante.
1: Eu estava a lembrar de um exemplo de uma consulta e de alguém que é cuidador do marido com processo demencial e que tem feito isto, um processo com fases, mas um processo que tem sido bem encaminhado, e estava a lembrar-me

0: Como uma frase dela, acho que na verdade é um exemplo dela e tentando trazer aqui algo de concreto também para a conversa, tocava várias das coisas que foram ditas e com as quais eu concordo, obviamente. Por um lado, esta questão e este alerta tão importante que a enfermeira trouxe da questão da infantilização e que efetivamente é uma coisa que a mim também me preocupa sempre muito e que, por via de muitas coisas, até do cansaço, do desconhecimento, da falta de treino, do conjunto de variáveis que poderíamos enunciar e a questão do impacto na funcionalidade naquilo que nós chamamos as AVDs, não é? as atividades de vida diária, muitas vezes vemos cuidadores, por um lado, a infantilizar, isto quer dizer, a tratar as pessoas como se fossem crianças ou bebês, e sempre aqui com genuíno interesse no cuidado, ok? Isto é importante dizer para aqueles que nos estão a ouvir, não é? Nós não estamos a pôr em causa nem a fazer aqui nenhuma crítica. É genuinamente interessados em cuidar o melhor possível, fazem isto com muito amor, com muita delicadeza, não é? Mas a pessoa efetivamente continua a ser uma pessoa que construiu uma vida, que tem valores, que tem uma história, que está em todo um processo vivencial, não é? E depois acaba por entrar aqui numa outra coisa que também falámos, que é esta infantilização, além de por si ser uma coisa que se calhar não é ética, não é respeitosa, também muitas vezes leva a que, movidos por este amor e por este cuidado, façamos algumas coisas enquanto cuidadores que, em vez de ajudarem a que a pessoa permaneça mais tempo competente na sua capacidade de cuidar de si, bem pelo contrário, agrava exatamente. E então começamos a pôr fraldas, porque é mais fácil, apesar das pessoas ainda terem controle do esfíncter, começamos a dar comida à boca quando a pessoa, mesmo que com dificuldade, ainda consegue comer sozinha, não é? E eu estava a lembrar-me da minha tal doente, que me dizia há pouco tempo, falávamos aqui do processo e de como tem sido, e temos treinado algumas estratégias, e ela é uma pessoa muito competente por diferentes motivos, história de vida até, e ela dizia-me assim: sabe qual é a estratégia para que ele continue a tomar banho? Ele não sabe, mas eu vou vigiando, não é? E eu não digo: já passaste o gel de duche que eu sei que ele esquece de fazer. Eu pergunto: amorzinho, ainda há gel de duche ou ele já acabou? Não é? Isto é uma estratégia linda, amorosa, que faz com que, neste caso, o marido se lembre que tem que colocar gel de duche. Portanto, efetivamente é assim, parece fácil. É sempre muito fácil quando nós vemos alguma coisa que é muito complicada a ser feita por alguém que sabe fazer aquilo muito bem, não é? Mas efetivamente eu concordo com a enfermeira Joana quando diz: é possível. Para aqueles que nos ouvem, sim, não tem que ser física quântica. São coisas que efetivamente, no momento certo e com a ajuda, nós todos conseguimos efetivamente ir desenvolvendo e que têm um impacto não só na qualidade de vida e no bem-estar da pessoa que está doente, porque ter uma demência é estar doente, não é? Como dizíamos, mas também na pessoa ou nas pessoas que cuidam e que não queremos que fiquem doentes.
1: Eu aqui, uma vez que estamos a falar de comunicação, vou introduzir mais um aspecto da comunicação. Novamente com a ajuda de Gustavo Duarte Nunes: o vosso silêncio me pinta vulnerável. O vosso silêncio é violência infernal. Empalidece o sangue e a sombra. O silêncio, gerir o silêncio, pode ser algo extraordinário porque dá tempo para o outro refletir e para entrarmos em comunicação, mas também, preservado por muito tempo, muitas das vezes, ou não respeitando os silêncios do outro, pode ser uma intromissão terrível. Abordem a questão do silêncio na comunicação e a importância que ele tem para o dia-a-dia da pessoa, porque uma coisa é nós estarmos em silêncio ignorando o outro, outra coisa é nós estarmos a respeitar o silêncio do outro. Força!
2: A mim surgiu-me, quando falamos em silêncio, o silêncio, aí está como as frases que foi dito no início, tem várias dimensões, vivido no contexto de relação entre familiar, cuidador e o próprio utente, é visto de várias formas. O silêncio às vezes pode ser visto como respeito, como uma ofensa. Depende de quem recebe a mensagem ou quem envia a mensagem, não é, do silêncio.
1: Eu introduzi aqui um bocadinho a questão do silêncio porque a pessoa com demência tende à repetição
2: do discurso.
1: E muitas das vezes uma das estratégias defensivas, e eu repito a palavra defensivo, do cuidador é remeter-se um bocadinho ao silêncio. Se tem desenvolvido algum tipo de estratégias nesta abordagem também, força.
3: Eu posso dar um exemplo, até voltando à questão da minha avó, que apesar de não reconhecer, sabe que tenho filhos, então se estiver comigo meia hora, sem exagero, pergunta-me entre as 40, 50 vezes quantos. Tens quatro filhas, não tens? Tens quatro filhas, não tens? Pronto, e eu vou respondendo. E acho que aqui não ia falar tanto do silêncio, mas da questão da paciência, que é preciso termos alguma paciência, não é? E que não adianta. Pegando um exemplo concreto, pois se calhar quem está aqui na mesa terão outros exemplos mais direcionados para o silêncio, mas é esta questão de irmos repetindo com alguma paciência, com alguma pausa, às vezes que forem necessárias, porque se a pessoa nos está a perguntar nitidamente não sabe mesmo a resposta, claro que o cuidador também tem direito a ficar cansado. Parece uma coisa provocatória, já me perguntou isto 15 vezes e continua a perguntar. Seguramente o que eu posso afirmar aqui é que não é provocatório e que realmente esse jogo de paciência é muito importante. Podemos e devemos respeitar o silêncio. Eu até acho que na questão da demência, se falarmos de duas coisas, que é pessoa com demência e silêncio, eu associo o silêncio com positivo, porque às vezes é melhor não dizer certas coisas. Há mais prejuízo quando dizemos o que não devemos. Se calhar diria desta forma: na dúvida ficamos no silêncio, dizemos uma coisa que nos venha no momento, mais pausadamente, e vejo o silêncio, perspectivo o silêncio, melhor dizendo, como uma coisa positiva e não assim tão negativa, não no sentido de ofender, ou de, mas sempre respeitando a pessoa. Ou há conversas que não precisam de uma resposta e há outras perguntas que são tão diretas, como esta questão, quantos filhos têm, parece-me que é respeitoso lá estar a responder, nem que sejam 100 vezes. Se eu estou ali, tenho que estar minimamente, ou tentar estar minimamente com paciência para responder esse tempo, não é? É assim que eu perspectivo neste exemplo concreto.
1: E dando sequência um bocadinho àquilo que estás a dizer, é como cair numa corrente forte. Se nós lutamos contra a corrente, não conseguimos, vamos ficar exaustos. Se nós aproveitarmos a corrente e formos desviando para a margem, provavelmente vamos conseguir salvar-nos. E aqui, não tanto no salvar, mas no ajudar a pessoa a encontrar um outro caminho que a desfoque um bocadinho daquilo que nos estava sistematicamente
3: perguntado. Eu não consigo citar a frase, mas do paraíso e as mãos que encaixam, eu gostei dessa frase, puder repetir.
1: Paraíso guarda-se em mãos que encaixam.
3: O paraíso guarda-se em mãos que encaixam. A ver se desta consigo gravar aqui. E acho que é voltar aí, não é? Portanto, tem tudo a ver com esse processo comunicacional.
0: E só para pegar aqui na questão do tempo, que a enfermeira Joana trazia, porque eu em algum momento da minha vida estudei música, portanto silêncio para mim também me remete para a música. E a música tem tempos, o ritmo, a melodia também vive exatamente isto. A forma como nós conversamos uns com os outros, como comunicamos, também remete, não é? Nós fomos mais alto, mais baixo, mais rápido, mais lento, tudo isso influencia a maneira como depois nos sentimos na relação com o outro. E portanto o silêncio importa. E há aqui duas notas relativamente ao silêncio que, já que introduziste, eu gostava de deixar. Primeiro, o tempo em que é feito. Uma pessoa com demência, o tempo com que faz as coisas pode ser um tempo diferente. E, portanto, muitas vezes encontramos pessoas que, por via da doença ou até da própria medicação, mas não me quero estender, eventualmente até desafio a doutora Gisela também a falar um bocadinho sobre isso, que acho que é importante para as pessoas que se calhar estão em casa poderem ouvi-la, esta ideia dos efeitos secundários, esta ideia da lentificação, ou seja, às vezes, por via da doença e ou não por via da medicação, já ouviremos eventualmente a doutora Gisela, o tempo da pessoa poder ser diferente, ela poder fazer as coisas mais lentas, ou seja, estar mais, fazer as coisas mais devagar. Isso inclui falar. E às vezes fazemos as perguntas e confundimos a lentificação, ou seja, o facto da pessoa estar a responder-nos um bocadinho mais devagar, simplificando, confundimos isto com não estar a perceber ou não estar a ser capaz, porque como está com demência, e portanto cortamos caminho.
1: Ou não estamos a dar tempo para ela se expressar.
0: É isso que eu estou a dizer, é exatamente isso que eu estou a dizer, ou seja, confundimos aquilo que é a pessoa estar a falar mais devagar, estar a processar num outro tempo mais devagar, como ela não me está a perceber e, portanto, corto caminho e trago isto aqui para o meu tempo muito mais ritmado. Isso é a primeira nota que eu gostava de deixar relativamente a esta ideia do tempo, da velocidade, que também é impactada pela demência. Por outro lado, a questão do silêncio. Os silêncios podem ser, para todos nós, muito confortáveis ou muito desconfortáveis. Todos nós já passámos por silêncios altamente desconfortáveis, não é? Mas, efetivamente, o silêncio também é alguma coisa que se treina. Estar em silêncio com outra pessoa e conseguir conter esses silêncios que podem ser mais desagradáveis também são qualquer coisa que se treina. Normalmente, todos nós, quando começamos a sentir algum desconforto no silêncio, tentamos pensar qual é a palavra certa e o que é que temos que dizer. E, nomeadamente, quando estamos perante assim uma situação de alguma vulnerabilidade, perante, por exemplo, uma doença crónica como a demência, tentamos arranjar soluções, tentamos encher o silêncio com soluções. Quando, às vezes, efetivamente, aquilo que a pessoa precisa só de sentir que alguém está ali com ela e que está a respeitar efetivamente este silêncio
3: e
0: que é genuíno e a tal segurança. E, portanto, esta ideia de estar genuíno com alguém, que também é muito importante aqui.
1: Doutora Gisela, sei que não é muito importante porque isso é uma prescrição, mas de qualquer forma a abordagem terapêutica, quer falar um bocadinho sobre ela?
4: Sim, se me permitirem só realmente colmatar aqui alguns pontos que foram levantados e que são realmente fundamentais. A doutora Rita falava agora de uma questão que tem que ver com os tempos, não é? E efetivamente o tempo do cuidador e o tempo daquilo que é cuidado são muito distintos. Não podemos ignorar que muitas das vezes os cuidadores desempenham os restantes papéis da sua vida com este papel adicional de cuidar do ente

0: próximo e chegado e que tem que assistir a todo este processo que também envolve alguma turbulência emocional, não é? Portanto, este cuidador continua a ser bombardeado pelos mesmos estímulos e efetivamente às vezes não consegue ou é difícil aguardar pelo tal tempo necessário para quem está a ser cuidado consiga comunicar. Até porque já falámos sobre isso e o enfermeiro Carlos também trouxe aqui para esta mesa, que é a questão das alterações de linguagem, não é? O que é a cara, não é? Este defeito de apreensão da linguagem, das palavras, também é uma característica das demências. E, portanto, estes ritmos diferentes às vezes efetivamente prejudicam aquela que é a comunicação. E de facto, toda a comunicação se transforma neste processo. E, efetivamente, muitas das vezes o silêncio passa a ser, ou melhor, a forma de comunicação de quem está com um processo demencial passa a ser diferente, passa a ser agitação, passa a ser agressividade. E isto vem de tentativas de comunicar coisas que a própria pessoa já não está capaz de verbalizar. Pode ser dor, pode ser uma obstipação, pode ser uma infecção. Quantas e quantas vezes é que nós não recebemos agudizações do comportamento na nossa urgência de psiquiatria, maior agressividade, e é apenas uma infecção urinária. Portanto, estes sinais, esta comunicação não verbal passa a ser essencial também, e muitas das vezes nós profissionais não conseguimos vê-la. São as pessoas que estão de perto que nos dizem: não, ele está diferente, esta semana ficou significativamente diferente. Portanto, esta leitura do cuidador e destas subtilezas é realmente muito importante. Outra coisa que eu também queria dizer, porque falámos em silêncio, lá está, existem muito poucos fatores que nós sabemos que podemos de alguma forma endereçar para prevenir demências. Algumas demências são efetivamente mais preveníveis que outras. Eu falo, por exemplo, da demência vascular, que é mais ligada à nossa saúde cardiovascular, e portanto há uma série de medidas que nós podemos implementar, seja controle de fatores de risco, hipertensão, diabetes, também hábitos nocivos, como por exemplo consumo tabágico, atividade física também. Mas efetivamente, uma das questões, e porque falou em silêncios, tem que ver com muitas das vezes a progressão das demências em pessoas que têm um déficit de acuidade auditiva ou visual. Lá está, o silêncio acaba por dar espaço a que existam muitas interpretações, e aquilo que é inofensivo pode parecer ameaçador, porque ninguém está a comunicar comigo, o que é que isto significa? E quando nós não sabemos o que é que as coisas significam, a nossa cabeça é muito boa a elaborar algumas ideias adicionais. Portanto, eu colocaria aqui também o silêncio. E, enfermeiro Carlos, se me puder recordar da questão que me fez ainda agora, porque efetivamente eu achei que
1: A
0: este aspecto
1: questão da
0: era
1: abordagem
0: interessante.
1: terapêutica.
0: A questão da abordagem terapêutica. Ora bem, nós temos poucas terapêuticas modificadoras de doença, por assim dizer. Algumas estão em estudos, alguns ensaios. Quando me perguntava quais as diferenças a nível internacional, efetivamente alguns ensaios tomam mais campo em alguns centros, por exemplo, a Austrália, aí efetivamente estava um bocadinho numa fase um bocadinho mais avançada, mas ainda em estudo, e também com alguns efeitos adversos que nós precisamos de perceber um bocadinho melhor e a sua aplicabilidade a longo prazo. Mas do ponto de vista prático, e que vai acontecer é, nós temos algumas terapêuticas que se podem iniciar para determinados tipos de demência, já falámos que existem vários, mas que podem atrasar aquela que é a progressão da demência. E daí que seja importante começar essa terapêutica ainda numa fase relativamente precoce, em que não existe uma deterioração acentuada, não é? Porque queremos preservar a reserva cognitiva enquanto ela existe, não é? E, efetivamente, a nível da terapêutica, temos estas moléculas que atrasam a progressão. Ainda não temos uma grande implementação destas modificadoras de doença, assim espero que a investigação nos permita chegar a uma aplicação mais concreta e mais sustentada no futuro, a par com a neurologia, que é também outra especialidade que encabeça estes cuidados, mas ainda não tanto na parte do tratamento, mas também, porque não deixa de ser um braço importante, é esta questão da prevenção de fatores de risco ou de promoção de saúde na globalidade. E aí voltava então às tais questões que falava há pouco, seja o controle de fatores de risco cardiovasculares, porque o nosso cérebro é irrigado por vasos sanguíneos, e sendo mais importante para algumas demências, em todas o substrato é o cérebro, não é? Portanto, se nós pudermos cuidar dele, isto inclui cuidar do organismo na globalidade através destas medidas que falávamos, exercício físico, promoção também daqueles que são os papéis da pessoa, papéis sociais, relacionais, tudo isto vai fazer com que a autonomia da pessoa possa ser preservada durante mais tempo e lá está, potenciada naquela que é a sua fruição daquilo que construiu enquanto indivíduo.
1: Ia-vos pedir uma frase muito curta a cada um sobre o que é que vê em termos futuros de evolução e transmitir uma mensagem de esperança para as pessoas que potencialmente possam vir a sofrer do síndrome de demência e também uma abordagem ao cuidador.
2: Posso deixar aqui a minha mensagem, pronto, sobretudo cuidar de uma pessoa com um quadro demencial não é fácil. No entanto, o que eu quero transmitir é que, para além dessa demência, seja ela qual for, por trás dessa demência tem sempre uma pessoa, como nós falamos, e muito bem, uma história, vivências, memórias, e acho que nós devemos focar nisso, neste processo, que há sempre uma pessoa e que precisa do nosso cuidado.
3: A doença da demência não define a pessoa nem a família. A família que vai construir o próprio futuro e com alguma resiliência.

0: esperança e esperança a chegar a bom porto para aquela família, para aquela pessoa.
1: Se possível, para os cuidadores, que não se isolem, que busquem uma rede de suporte, porque a certa altura, mais tarde ou mais cedo, vão necessitar, e que, apesar de haver, como já foi falado, um cuidador principal, sendo possível que seja partilhado, que não há problema nenhum, lá está, nós caminhamos sempre toda a vida de mão dada com a culpa, não é? Mas não há problema nenhum em partilhar também essa responsabilidade quando existem outras pessoas disponíveis, e quando não existem, o cuidador procurar essa rede de suporte. E efetivamente, em relação à pessoa com demência, e já se falou disso, da questão da infantilização, é não corrermos esse risco de nos esquecermos que a pessoa teve uma profissão e filhos e netos e tem um nome e um sobrenome e nasceu e cresceu e tudo como qualquer um de nós, portanto merece toda ser tratado com dignidade até ao final dos seus dias.
2: Eu ia no seguimento daquilo que a enfermeira Joana dizia, assim simplificando, lembrem-se que não há super-homens nem super-mulheres, portanto, a importância de poder pedir ajuda. Por outro lado, também esta ideia de que, efetivamente, podemos cuidar de alguém, podemos ter alguém próximo de nós, de quem gostamos muito, que possa, por via da sintomatologia, não conseguir reter novas memórias, mas que é possível que continue a sentir felicidade, que é a capacidade de se sentir bem. E nós, não estando em processo demencial, conseguimos continuar a criar novas memórias nossas com esta pessoa.
3: Eu rebataria, mas um bocadinho sobrepondo a tudo aquilo que já foi dito, que é, de facto, a demência não aniquila a individualidade, não é? Não só a individualidade daquele que é o familiar doente, mas da própria família. Portanto, é um desafio muito grande e muito difícil de abraçar, mas, efetivamente, os laços reinventam-se, e aquilo que é o papel, os interesses da pessoa com demência podem ainda ser potenciados durante um longo período, e, portanto, esta pessoa continua a fruir daquelas que são as ligações, e os familiares também devem fazê-lo, obviamente, sempre com um grande cuidado daquela que também pode ser a sua experienciação do sofrimento, e sempre que estiver a acontecer, o pedido de ajuda é sempre bem-vindo, e como virão, uma série de profissionais muito capazes e atentos a este tipo de manifestações, portanto cá estaremos também para dar uma ajuda sempre que for preciso.
4: Eu, para terminar, antes de vos agradecer, ia voltar a Gustavo Duarte Nunes, que diz: o poeta hipnotiza e suaves batimentos do coração atrevido se registra. Substituindo aqui, por exemplo, o poeta por cuidador, todo o cuidado com emoção, com afeto, com genuinidade, vai, com certeza, provocar alguma coisa no outro. Resta-me agradecer-vos a todos, ao enfermeiro Walter, à enfermeira Alda, à enfermeira Joana, à doutora Rita, psicóloga, e à doutora Gisele, psicóloga. Da minha parte, é tudo. Despeço-me dos nossos ouvintes e espero que este programa vos tenha sido muito útil e que continuem a trabalhar com toda a determinação e dedicação, porque os vossos, os nossos, todas as pessoas com doenças, não só de demência, mas também de outras áreas, vão com certeza estar connosco e agradecer. Muito obrigado a todos.
5: Obrigada.
6: Obrigada. 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
5: Bom dia, estamos de regresso a mais um bloco informativo. José Pina é o novo diretor artístico e programador cultural do município de Estarraja, assumindo o desenho dos novos desafios e objetivos do Cineteatro de Estarraja, equipamentos, eventos e projetos concelhios culturais. Licenciado em Relações Internacionais, com pós-graduação em Turismo Cultural pela Universidade de Barcelona e mestrado em Cidades e Culturas Urbanas pela Universidade de Coimbra, José Pina tem um percurso profissional associado ao planeamento estratégico e à gestão e implementação de políticas públicas e instrumentos de planeamento e gestão para a cultura. Neste campo, entre outros, destacam-se os territórios de Santa Maria da Feira, Ilhavo e Aveiro, com práticas e resultados relevantes ao nível da consultoria e assessoria técnica na programação e gestão cultural. Da atividade profissional como gestor e programador cultural de vários equipamentos e projetos culturais a nível nacional, destaca-se programador e fundador de eventos como o Festival dos Canais, em Aveiro, o Prisma Art Light Touch, em Aveiro, Imaginários, Festival Internacional de Teatro de Rua, Santa Maria da Feira, Festival Rádio Faneca, em Ilhavo, Viagem Medieval em Terras de Santa Maria, em Santa Maria da Feira, Festival 824, em Espinho, mas também diretor e programador de espaços como o Cineteatro António Lamoso, Santa Maria da Feira, o Centro Cultural de Ilhavo e, nos últimos anos, o Teatro Aveirense. José Pina foi ainda o responsável pela criação e implementação do Plano Estratégico para a Cultura de Aveiro 2019-2030, coordenador da candidatura de Aveiro à Capital Europeia da Cultura 2027 e coordenador executivo e programador de Aveiro 2024, Capital Portuguesa da Cultura. No âmbito das comemorações do Dia Nacional da Água, assinalado a 1 de outubro, o Presidente da Câmara Municipal de Albergaria à Velha, Carlos Coelho, marcou presença na inauguração da exposição Recursos Hídricos, História, Sociedade e Saber, no Centro de Interpretação da Serra da Estrela, em Ceia, numa cerimónia que contou com a presença da Ministra do Ambiente e Energia, Maria da Graça Carvalho, e do Presidente da Agência Portuguesa do Ambiente, José Pimenta Machado. A exposição, que ficará patente durante 6 meses, resulta do protocolo de colaboração técnica formalizado a 5 de julho entre os municípios de Albergaria à Velha e de Ceia e a Agência Portuguesa do Ambiente. No âmbito desta articulação institucional, o município de Albergaria à Velha assegura a cedência temporária de peças do acervo histórico da APA que se encontram à sua guarda, permitindo a sua apresentação noutro contexto e o acesso do público a este importante património. As peças agora expostas em Ceia integram a exposição original apresentada na Biblioteca Municipal de Albergaria à Velha em 2023. O percurso expositivo reúne livros, documentos, fotografias e instrumentos tecnológicos que ilustram a complexa relação histórica entre os serviços públicos, a gestão da água e as dinâmicas sociais e económicas em Portugal. A seleção evidencia o conhecimento técnico acumulado pelos profissionais dos serviços hidráulicos ao longo de várias gerações e o papel desempenhado por estes serviços na gestão dos recursos hídricos. A Agrovolga regressa ao Parque de Exposições de Aveiro de 14 a 18 de outubro para 5 dias dedicados à agricultura, pecuária, floresta, gastronomia e tradições do mundo rural. Com entrada gratuita, a edição de 2026 arranca no dia 14 com um colóquio sobre a política agrícola comum pós-2027 e os desafios para a região, seguindo-se a cerimónia de abertura. A programação inclui demonstrações, concursos, exposições e atividades para toda a família, com destaque para o setor equestre, que terá provas de dressage, equitação de trabalho e atrelagem, concursos de modelo e andamentos e a grande gala equestre marcada para sábado, dia 17. Por motivos sanitários, este ano não haverá bovinos, mas mantém-se a valorização das raças autóctones, nomeadamente através do concurso regional de galinhas autóctones, das raças pedrês portuguesa, preta lusitânica, amarela e branca, que se realiza no âmbito da Agrovoga 2026. A gastronomia volta também a estar em destaque, com demonstrações culinárias, provas de vinhos e produtos tradicionais da região, como ovos moles, arroz do Baixo Voga, enguias, leitão da bairrada e carne marinhoa. A programação inclui ainda uma quinta pedagógica, exposições, maquinaria agrícola, atividades para crianças e um programa dirigido às escolas. A música também marca presença, com espetáculos ao longo dos 5 dias. Toda a programação pode ser consultada em www.agrovoga.pt. Terminamos assim este bloco informativo e eu regresso às 15 horas. Continuo desse lado, continuo na nossa companhia. Até já!
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1: Leonardo Bozzizzi, violão. 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
1: Bom dia, ouvintes. O meu nome é Cátia Soreira, sou psicóloga clínica e hoje vou falar um bocadinho sobre o vazio. Por vezes ouvimos alguém dizer sinto um vazio e não sei porque é que o sinto, ou sinto um vazio, mas acho que tenho tudo. Então hoje quero-vos falar um bocadinho sobre isto. Por mais coisas que tenhamos, o vazio, a sensação de vazio pode permanecer. Pode ter sido impulsionado pelos pais, que não satisfizeram as carências emocionais de quando éramos mais pequenos. Pode ser impulsionado pelo treinador, que nunca valorizou o empenho e a evolução enquanto desportistas, ou pelo colega de trabalho, que por mais que tenha sido ajudado, nunca deu valor à ajuda prestada. Portanto, à medida que o tempo vai passando, procuramos outras pessoas ou coisas que preencham o que os pais, o treinador e o colega de trabalho não conseguiram, pois não deram o que esperávamos deles. E quando não encontramos essas pessoas ou coisas, avançamos numa nova busca para solucionarmos este tal vazio. Então acabamos por procurar a solução fora de nós, mas o sentimento de ausência e de perda é nosso. Portanto, acaba por se tornar numa corrida sem fim. E a percepção que temos acerca da relação com a nossa família pode ser influenciada também por outros padrões familiares. E vou agora levantar aqui algumas questões que são: se lhe perguntasse como é que é a sua relação familiar, o que é que responderia? Conseguia chegar logo a uma conclusão? Basar-se-ia em comparações? Como é que era? Porque desde pequenos fomos habituados a ver filmes ou ouvir histórias de contos de fadas. E normalmente são histórias que provocam deslumbre, admiração, encanto. E envolvem também personagens fantásticas, por exemplo, fadas. Por outro lado, o final da história também não foge a este encantamento, que é o tal, o famoso, e viveram felizes para sempre. Então, será que se não formos felizes por alguns períodos da nossa vida, então muito menos seremos felizes para sempre? Isso por si só já mancha a nossa história familiar por completo? Pois bem, é comum que façamos comparações e que as mesmas exerçam algum peso, mas por vezes adultera por completo o que entendemos por boa relação familiar. Por hoje é tudo. Podem me seguir nas redes sociais, @psicóloga.cátia Soreira, e até para a semana, amigos. 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
2: Boa tarde, estamos de regresso a mais um bloco informativo. A Ria de Aveiro e o Baixo Voga Lagunar são territórios de grande importância para a biodiversidade, proporcionando habitats favoráveis à presença de numerosas espécies de aves. Ao longo do ano é possível encontrar tanto aves residentes como espécies migratórias que utilizam esta região durante as suas deslocações sazonais. É neste contexto que o BioRia promove um conjunto de atividades temáticas dedicadas à observação e identificação de aves, proporcionando aos participantes a oportunidade de conhecer melhor a avifauna da região e os diferentes ambientes naturais onde estas espécies podem ser observadas. As sessões permitem acompanhar as mudanças na presença e comportamento das aves ao longo das diferentes épocas do ano, observando espécies nos seus habitats naturais e aprendendo a reconhecer as suas principais características, sons e comportamentos. As atividades contam com o acompanhamento do ornitólogo Júlio Neto, que ajudará os participantes a identificar as diferentes espécies e a compreender melhor a importância dos habitats

0: da Ria de Aveiro e do Baixo Volga Lagunar para a conservação das aves. As próximas sessões estão previstas para os sábados 10 de outubro e 5 de dezembro, com início às 8 da manhã. A participação é gratuita, mas sujeita a inscrição prévia no site da Câmara Municipal de Estarraja. As datas poderão sofrer alterações devido às condições meteorológicas ou a questões logísticas. Os participantes na oficina Antirrugas, bálsamo teatral de juventude do programa Idade Maior da Câmara Municipal de Albergaria à Velha, apresentam a sua criação anual no dia 11 de outubro pelas 17 horas no Cineteatro Alba. A peça, A Princesa que Casou com o Nabo, inspirada na história O Príncipe Nabo, de Ilse Loza, conta com a encenação de Ângelo Castanheira e a participação de 14 atores de idade maior em palco. Uma princesa, influenciada por uma mademoiselle que carrega nos erros, recusa todos os pretendentes que comparecem aos jantares organizados pelo Marechal, que já desespera por encontrar príncipes. O rei não sabe o que há de fazer para casar a filha e finalmente ir à pesca. No meio de tanta recusa, já num ato de desespero, resolve oferecer a princesa ao primeiro homem que entrar no castelo, seja ele quem for, príncipe, músico ou pobre de pedir. Pois o músico é o primeiro a entrar e o resto é surpresa. A Princesa que Casou com o Nabo é um espetáculo que também é um jogo de mutação cénica. Depois do Hotel Rugas, a oficina Anti-Rugas, bálsamo teatral da juventude, escolheu dar uma pausa na reflexão sobre a condição da idade maior e decidiu trabalhar para a idade menor, apostando numa peça para a infância e as suas famílias, ou melhor, para todas as idades. A entrada na peça de teatro é gratuita, mas sujeita ao levantamento de ingresso e à lotação da sala. No próximo dia 10 de outubro, sábado, das 14 às 17 horas e 30 minutos, a freguesia de São Jacinto irá receber uma prova de triatlo, o Triatlo de São Jacinto, etapa da 7ª edição do Campeonato Nacional Militar de Triatlo, uma das competições de referência do calendário anual de competições desportivas militares, disputadas pelos ramos das Forças Armadas e as Forças de Segurança no âmbito do desporto militar. A competição, além de atribuir os títulos de campeões nacionais militares individuais e coletivos, assume este ano uma importância acrescida, servindo de prova de observação para a seleção dos triatletas que irão representar Portugal nos próximos Jogos Mundiais Militares, agendados para decorrer nos Estados Unidos da América de 25 de junho a 4 de julho de 2027. Organizada pela Federação de Triatlo de Portugal, com o apoio da Câmara Municipal de Aveiro, a prova irá originar alguns constrangimentos rodoviários e fluviais. Pode consultar estes constrangimentos no site da Câmara Municipal de Aveiro. Terminamos assim este bloco informativo e o regresso às 17 horas para o Jornal da Ria. Continuo desse lado, continuo na nossa companhia. Até já.
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5: Boa tarde, bem-vindos à edição de 7 de outubro, quarta-feira do Jornal da Ria. José Pina é o novo diretor artístico e programador cultural do município de Estarreja, assumindo o desenho de novos desafios e objetivos do Cineteatro de Estarreja, equipamentos, eventos e projetos concelhios culturais. Licenciada em Relações Internacionais, com pós-graduação em Turismo Cultural pela Universidade de Barcelona e mestrado em Cidades e Culturas Urbanas pela Universidade de Coimbra, José Pina tem um percurso profissional associado ao planeamento estratégico e à gestão e implementação de políticas públicas e instrumentos de planeamento e gestão para a cultura. Neste campo, entre outros, destacam-se os territórios de Santa Maria da Feira, Ilhavo e Aveiro, com práticas e resultados relevantes ao nível da consultoria e assessoria técnica na programação e gestão cultural. Da atividade profissional como gestor e programador cultural de vários equipamentos e projetos culturais a nível nacional, destaca-se como programador e fundador de eventos como o Festival dos Canais, Aveiro, o Prisma Art Light Tets em Aveiro, Imaginários, Festival Internacional de Teatro de Rua, Santa Maria da Feira, Festival Rádio Faneca, Ilhavo, Viagem Medieval em Terras de Santa Maria, Santa Maria da Feira, Festival 824 em Espinho, mas também diretor e programador de espaços como o Cineteatro António Lamoso, Santa Maria da Feira, o Centro Cultural de Ilhavo e, nos últimos anos, o Teatro Aveirense. José Pina foi ainda o responsável pela criação e implementação do Plano Estratégico para a Cultura de Aveiro 2019-2030, coordenador da candidatura de Aveiro à Capital Europeia da Cultura 2027 e coordenador executivo e programador do Aveiro 2024, Capital Portuguesa da Cultura. A Ria de Aveiro e o Baixo Voga Lagunar são territórios de grande importância para a biodiversidade, proporcionando habitats favoráveis à presença de numerosas espécies de aves. Ao longo do ano é possível encontrar tanto aves residentes como espécies migratórias que utilizam esta região durante as suas deslocações sazonais. É neste contexto que o BioRia promove um conjunto de atividades temáticas dedicadas à observação e identificação de aves, proporcionando aos participantes a oportunidade de conhecer melhor a avifauna da região e os diferentes ambientes naturais onde estas espécies podem ser observadas. As sessões permitem acompanhar as mudanças na presença e comportamento das aves ao longo das diferentes épocas do ano, observando espécies nos seus habitats naturais e aprendendo a reconhecer as suas principais características, sons e comportamento. As atividades contam com o acompanhamento do ornitólogo Júlio Neto, que ajudará os participantes a identificar as diferentes espécies e a compreender melhor a importância dos habitats da Ria de Aveiro e do Baixo Voga Lagunar para a observação das aves. As próximas sessões estão previstas para os sábados 10 de outubro e 5 de dezembro, com início às 8 horas. A participação é gratuita, mas sujeita a inscrição prévia no site da Câmara Municipal de Estarraja. As datas poderão sofrer alterações devido às condições meteorológicas ou a questões de logística.
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5: Realizou-se na semana passada, no auditório da Biblioteca Municipal de Estarraja, o ciclo de sessões informativas dedicadas às medidas Emprego Mais, promovido pelo Gabinete de Inserção Profissional, GIP de Estarraja, em parceria com o Instituto do Emprego e Formação Profissional, IEFP de Aveiro. Na sessão de abertura, Isabel Simões Pinto, Presidente da Câmara Municipal, realçou a importância da parceria entre a autarquia e o IEFP. António Marques, Diretor do Centro de Emprego e Formação Profissional de Aveiro, também marcou presença na abertura da iniciativa, enaltecendo o papel importante da instituição que representa. O programa dividiu-se em dois dias e foi direcionado a diferentes setores da comunidade local. A primeira sessão, que decorreu na terça-feira, dia 29, foi inteiramente dedicada ao programa Mais. O foco esteve nas medidas Mais Ativação e Mais Inclusão, desenhadas para promover o trabalho socialmente necessário, e é dirigida a entidades públicas ou privadas sem fins lucrativos do Conselho de Estarraja. No dia seguinte, o auditório acolheu a sessão sobre apoios à contratação, na qual se destacaram os programas Mais Emprego e Mais Talento, ferramentas cruciais para a criação de postos de trabalho estáveis, que teve como principais destinatários as empresas e entidades privadas, com ou sem fins lucrativos, bem como os empresários em nome individual. A ADRA Águas da Região de Aveiro está a realizar trabalhos de renovação da rede de drenagem de águas residuais na Rua Luís de Camões, o que obrigará o encerramento da via ao trânsito até 15 de outubro, exceto para moradores e veículos de emergência. A intervenção está a ser realizada pela ADRA na sequência de uma rotura do coletor. Durante este período, o trânsito será desviado pela Rua Jornal de Estarraja e pelas ruas da Fontinha e Dr. António Madureira. A Câmara Municipal de Estarraja agradece a compreensão pelos incómodos causados e apela ao cumprimento da sinalização temporária.
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5: A 21ª edição do Estarrejaz decorre até 11 de outubro com uma configuração diferente devido ao encerramento temporário do Cineteatro de Estarraja para obras. Sob o mote O Jazz Encontra o Lugar, o festival leva a música a diferentes espaços do concelho. A abertura acontece a 7 de outubro, hoje, às 21h30, no Salão Nobre dos Passos do Concelho, com a cantora brasileira Ana Setum. No dia seguinte, o Jardim da Biblioteca Municipal recebe o projeto Oxímoro, do baterista e compositor João Martins. A 9 de outubro, a Praceta do Mercado acolhe o projeto Noa, com o convidado Rauquiao. No dia 10, o Hugo Santos Quintet atua às 17 horas nos Passos do Concelho, seguindo-se às 21h30 em Avanca, o Coimbra Jazz Ensemble, como homenagem à obra de Fausto Bordalo Dias. O encerramento está marcado para 11 de outubro, às 17 horas, no Museu Fábrica da História Arroz, com Carlos Bica e Azul, que assinalam os 30 anos do álbum Azul. As entradas são gratuitas e limitadas à lotação dos espaços. Recado para os mais novos, em outubro os avós estão ocupados. É este o mote do Festival Sénior de Estarraja. Ao longo do mês, a Câmara Municipal propõe à população com mais de 55 anos atividades gratuitas para sair de casa, descobrir o concelho e viver novas experiências. Até 30 de outubro, o programa desdobra-se em várias ações: caminhada, dança, arte urbana, desporto, zumba, yoga, histórias, oficinas, a exposição, jogos tradicionais, fado, visitas guiadas e sessões sobre segurança, numa iniciativa da Câmara Municipal de Estarraja, em parceria com a rede social integrada no programa Viver Mais. A palavra e a memória também têm lugar no festival. Jorge Serafim apresenta Histórias para Gente Sem Idade na Biblioteca Municipal a 8 e 9 de outubro. No dia 9 é inaugurada a 8ª edição da exposição Entre Agulhas, dedicada ao tema Provérbios de Avental. A Casa Museu Egas Muniz, em Avanca, recebe visitas guiadas nos dias 14 e 16, e no dia 28 a visita oficina Flores na Boca, Museu ao Peito. A 22 de outubro, a tertúlia e visita Se Estas Paredes Falassem dá voz às memórias ligadas ao arroz no Museu Fábrica da História Arroz. Para quem prefere estar em movimento, o programa inclui uma tarde desportiva a 13 de outubro, sessões de yoga adaptado nos dias 20 e 27, promovidas pelo Pista 5G, projeto de intervenção social das Terras do Antoine, e uma caminhada interpretativa de 5 km pelo Biorria, entre Caniçais e Arrozais, no dia 21. O festival chega ainda às instituições sociais do concelho. O ciclo O Fado Mora Aqui, com Costa Pereira, leva música aos diferentes espaços até 30 de outubro. A GNR dinamiza até 15 de outubro as sessões Idosos em Segurança, com conselhos de prevenção dirigidos à população sénior. O Festival Sénior é um convite à participação, à descoberta e ao encontro. As atividades são gratuitas, com lotação limitada e requerem inscrição através do telefone 234-840-600 ou do e-mail deds@cm-estarraja.pt. Consulte todas as informações e programação completa do Festival Sénior 2026 no site da Câmara Municipal de Estarraja.
7: Parta à descoberta do património local. Casa Museu Marieta Solheiro Madureira, um hino ao amor. Edifício concebido na década de 40 do século XX para a residência de António Madureira e sua esposa Dona Marieta. 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
5: Os participantes na oficina Antirrugas, Bálsamo Teatral da Juventude, do programa Idade Maior da Câmara Municipal de Albergaria à Velha, apresentam a sua criação anual no dia 11 de outubro, pelas 17 horas, no Cineteatro Alba. A peça, A Princesa que Casou com o Nabo, inspirada na história O Príncipe Nabo, de Ilse Loza, conta com a encenação de Ângelo Castanheira e a participação de 14 atores de idade maior em palco. Uma princesa, influenciada por uma mademoiselle que carrega nos R's, recusa todos os pretendentes que comparecem aos jantares organizados pelo Marechal, que já desespera por encontrar príncipes. O rei não sabe o que há de fazer para casar a filha e finalmente poder ir à pesca. No meio de tanta recusa, já num ato de desespero, resolve oferecer a princesa ao primeiro homem que entra no castelo, seja ele quem for, príncipe, músico ou pobre de pedir, pois um músico é o primeiro a entrar e o resto é surpresa. A Princesa que Casou com o Nabo é um espetáculo que também é um jogo de mutação cénica. Depois do Hotel Rugas, a oficina Antirrugas, Bálsamo Teatral da Juventude, escolheu dar uma pausa na reflexão sobre a condição da idade maior e decidiu trabalhar para a idade menor, apostando numa peça para a infância e suas famílias, ou melhor, para todas as idades. A entrada na peça de teatro é gratuita, mas sujeita ao levantamento de ingresso e à lotação da sala. No âmbito das comemorações do Dia Nacional da Água, assinalado a 1 de outubro, o presidente da Câmara Municipal de Albergaria à Velha, Carlos Coelho, marcou presença na inauguração da exposição Recursos Hídricos, História, Sociedade e Saber, no Centro de Interpretação da Serra da Estrela, em Ceia, numa cerimónia que contou com a presença da Ministra do Ambiente e Energia, Maria da Graça Carvalho, e do presidente da Agência Portuguesa do Ambiente, José Pimenta Machado. A exposição, que ficará patente durante 6 meses, resulta do protocolo de colaboração técnica formalizado a 5 de julho entre os municípios de Albergaria à Velha e de Ceia e a Agência Portuguesa do Ambiente. No âmbito desta articulação institucional, o município de Albergaria à Velha assegura a cedência temporária de peças do acervo histórico da APA que se encontram à sua guarda, permitindo a sua apresentação noutro contexto e o acesso do público a este importante património. As peças agora expostas em Ceia integram a exposição original apresentada na Biblioteca Municipal de Albergaria Velha em 2023. O percurso expositivo reúne livros, documentos, fotografias e instrumentos tecnológicos que ilustram a complexa relação histórica entre os serviços públicos, a gestão da água e as dinâmicas sociais e económicas em Portugal. A seleção evidencia o conhecimento técnico acumulado pelos profissionais dos serviços hidráulicos ao longo de várias gerações e o papel demonstrado por estes serviços na gestão dos recursos hídricos.

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1: O município de Albergaria à Velha recebeu 6 distinções na área do desporto, educação, ação social e saúde no 4º Congresso Cidade Social, que decorreu nos dias 1 e 2 de outubro no Centro de Congressos de Lagoa e no Teatro Municipal de Portimão. Neste evento foram entregues pela Cidade Social os prémios de Excelência Autárquica 2026 nas áreas do desporto, ação social, educação, juventude, cultura, turismo, saúde, proteção civil e tema livre, bem como os reconhecimentos de qualidade para os programas de campos de férias e atividade física sénior. Na área de desporto, a autarquia albergariense foi distinguida com o Prémio de Excelência Autárquica 2026 Ouro pelo Programa de Desporto Adaptado, que promove o acesso regular e inclusivo à prática desportiva por pessoas com deficiência e ou incapacidade. O projeto é implementado em parceria com a APACDM de Albergaria à Velha e conta atualmente com 77 participantes. Ainda no desporto, o município recebeu o reconhecimento da qualidade do Programa de Atividade Física Sénior, do Programa Idade Maior e o reconhecimento da qualidade de campos de férias pelo Campo de Férias Municipal. O projeto Aprender a Roubacer, Arquitetura Municipal Integrada para o Sucesso Escolar e a Inclusão, foi distinguido com o Prémio de Excelência Autárquica 2026 na área da educação. Já o Programa Comunitário de Apoio ao Luto recebeu o Prémio de Excelência Autárquica 2026 na área da ação social. Finalmente, ao Curarte, Arte e Saúde em Espaço Público, foi atribuído o Prémio de Excelência Autárquica 2026 na área da saúde. Desenvolvido na Unidade de Saúde da Branca, em parceria com a Associação Quinta das Relvas e em articulação com a UCSP da Branca, o Curarte transforma a tradicional sala de espera num espaço de encontro, participação e fruição artística. O luto não se trata, acompanha-se. Compreender a diferença para cuidar melhor é o nome do novo workshop do ciclo Vamos Falar sobre o Luto, desenvolvido pelo município de Albergaria à Velha no âmbito do Programa Comunitário de Apoio ao Luto. A oficina vai ter lugar no dia 20 de outubro, pelas 18 horas, na incubadora de empresas. Quais as principais diferenças entre luto e depressão é a questão orientadora colocada por Ana Félix, psicóloga especialista em psicologia clínica e da saúde. O luto é uma resposta natural à perda, mas continua frequentemente a ser confundido com depressão, o que pode levar tanto à patologização de experiências normativas, como à desvalorização de sinais de sofrimento que necessitam de atenção. Nesta sessão, Ana Félix propõe uma reflexão clara e acessível sobre as diferenças entre luto e depressão, ajudando a compreender o sofrimento emocional após a perda e a identificar formas mais ajustadas de cuidar de si e dos outros. Com uma componente teórico-prática, serão abordadas estratégias simples e úteis que promovem a adaptação à perda e o bem-estar psicológico. A participação no workshop é gratuita, mediante inscrição prévia, no site da Câmara Municipal de Albergaria à Velha.
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1: A Agrovoga regressa ao Parque de Exposições de Aveiro de 14 a 18 de outubro para 5 dias dedicados à agricultura, pecuária, floresta, gastronomia e tradições do mundo rural. Com entrada gratuita, a edição de 2026 arranca no dia 14 com um colóquio sobre a política agrícola comum pós-2027 e os desafios para a região, seguindo-se a cerimónia de abertura. A programação inclui demonstrações, concursos, exposições e atividades para toda a família, com destaque para o setor equestre, que terá provas de dressage, equitação de trabalho e atrelagem, concursos de modelo e andamentos e a grande gala equestre marcada para sábado, dia 17. Por motivos sanitários, este ano não haverá bovinos, mas mantém-se a valorização das raças autóctones, nomeadamente através do concurso regional de galinhas autóctones das raças Pedrês Portuguesa, Preta Lusitânica, Amarela e Branca, que se realiza no âmbito da Agrovoga 2026. A gastronomia volta também a estar em destaque, com demonstrações culinárias, provas de vinhos e produtos tradicionais da região, como ovos moles, arroz do Baixo Voga, enguias, leitão da bairrada e carne marinhoa. A programação inclui ainda uma quinta pedagógica, exposições, maquinaria agrícola, atividades para crianças e um programa dirigido às escolas. A música também marca presença com espetáculos ao longo de 5 dias. Toda a programação pode ser consultada em www.agrovoga.pt. No próximo dia 10 de outubro, sábado, das 14 às 17 horas e 30 minutos, a freguesia de São Jacinto irá receber uma prova de triatlo, o Triatlo de São Jacinto, etapa da 7ª edição do Campeonato Nacional Militar de Triatlo, uma das competições de referência do calendário anual de competições desportivas militares, disputadas pelos ramos das Forças Armadas e as Forças de Segurança no âmbito do desporto militar. A competição, além de atribuir os títulos de campeões nacionais militares individuais e coletivos, assume este ano uma importância acrescida, servindo de prova de observação para a seleção dos triatletas que irão representar Portugal nos próximos Jogos Mundiais Militares, agendados para decorrer nos Estados Unidos da América de 25 de junho a 4 de julho de 2027. Organizada pela Federação de Triatlo de Portugal, com o apoio da Câmara Municipal de Aveiro, a prova irá originar alguns constrangimentos rodoviários e fluviais. Pode consultar estes constrangimentos no site da Câmara Municipal de Aveiro. A Câmara Municipal de Aveiro informa que o Museu de Santa Joana encerra temporariamente ao público a partir de 6 de outubro. O encerramento permitirá criar as condições adequadas à execução dos trabalhos de requalificação do museu já em curso. A empreitada tem um prazo previsto de 18 meses e o museu reabrirá ao público logo que estejam reunidas as condições para o efeito. A Câmara Municipal de Aveiro agradece a compreensão dos visitantes e da comunidade.
3: Em Avanca. A Casa Museu Egas Muniz convida-o a mergulhar no universo de um dos maiores cientistas portugueses e Prémio Nobel da Medicina. Entre tetos em caixotão, mobiliário da época e uma coleção de arte de raro valor, cada sala revela a sensibilidade e o gosto do neurocientista pelas belas artes. Aqui, ciência e cultura cruzam-se num espaço de memória e inspiração. Visite, descubra e emocione-se.
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1: O município de Ilhavo recebeu 5 distinções no 4º Congresso Nacional da Cidade Social, realizada nos dias 1 e 2 de outubro em Lagoa e Portimão, dedicada à partilha de boas práticas e à valorização do trabalho desenvolvido pelas autarquias. Na categoria dos reconhecimentos da qualidade foram distinguidos os programas Férias Divertidas na área dos campos de férias e Maiores em Movimento pelo trabalho desenvolvido na promoção do exercício físico junto da população sénior. O município conquistou ainda 3 distinções de ouro nos Prémios de Excelência Autárquica 2026, com o programa Viver Melhor no Trabalho, na categoria Tema Livre, e com a Corrida Popular da Costa Nova do Prado e a Programação Desportiva Municipal na categoria Desporto. As distinções reconhecem projetos municipais ligados à promoção do bem-estar dos trabalhadores, à atividade física, à longevidade e à participação da comunidade, valorizando a qualidade e a inovação das iniciativas desenvolvidas pelo município de Ilhavo. A participação no Congresso permitiu ainda à autarquia conhecer experiências de outros municípios e reforçar a aposta na avaliação e melhoria contínua dos serviços públicos.

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1: Bom dia, ouvintes. O meu nome é Cátia Soreira, sou psicóloga clínica e hoje vou falar um bocadinho sobre o vazio. Por vezes ouvimos alguém dizer sinto um vazio e não sei porque é que o sinto, ou sinto um vazio, mas acho que tenho tudo. Então hoje quero-vos falar um bocadinho sobre isto. Por mais coisas que tenhamos, o vazio, a sensação de vazio pode permanecer. Pode ter sido impulsionado pelos pais que não satisfizeram as carências emocionais de quando éramos mais pequenos. Pode ser impulsionado pelo treinador que nunca valorizou o empenho e a evolução enquanto desportistas, ou pelo colega de trabalho que, por mais que tenha sido ajudado, nunca deu valor à ajuda prestada. Portanto, à medida que o tempo vai passando, procuramos outras pessoas ou coisas que preencham o que os pais, o treinador e o colega de trabalho não conseguiram, pois não deram o que esperávamos deles. E quando não encontramos essas pessoas ou coisas, avançamos numa nova busca para solucionarmos este tal vazio. Então acabamos por procurar a solução fora de nós, mas o sentimento de ausência e de perda é nosso. Portanto, acaba por se tornar numa corrida sem fim. E a percepção que temos acerca da relação com a nossa família pode ser influenciada também por outros padrões familiares. E vou agora levantar aqui algumas questões que são: se lhe perguntasse como é que é a sua relação familiar, o que é que responderia? Conseguia chegar logo a uma conclusão? Basar-se-ia em comparações? Como é que era? Porque desde pequenos fomos habituados a ver filmes ou ouvimos histórias de contos de fadas. E normalmente são histórias que provocam deslumbre, admiração, encanto. E envolvem também personagens fantásticas, por exemplo, fadas. Por outro lado, o final da história também não foge a este encantamento, que é o tal, o famoso e viveram felizes para sempre.

0: emoções e que as mesmas exerçam algum peso, mas por vezes adultera por completo o que entendemos por boa relação familiar. Por hoje é tudo. Podem-me seguir nas redes sociais, @psicóloga.cátia Soreira, e até para a semana, gente.
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5: Vamos agora à previsão do estado do tempo para quinta-feira, 8 de outubro. Céu pouco nublado ou limpo, aumentando temporariamente de nubosidade no interior durante a tarde. Vento fraco a moderado do quadrante norte, soprando por vezes forte na faixa costeira ocidental e nas terras altas do norte e centro, em especial durante a tarde. Possibilidade de formação de neblina ou nevoeiro matinal em alguns locais da região norte e centro. Pequena descida da temperatura mínima, pequena subida da temperatura máxima. Amanhã esta Estarreja terá uma máxima de 23 graus e uma mínima de 14. A Albergaria à Velha com máxima de 25 graus e mínima de 12. A Mortosa com máxima de 25 graus e mínima de 13. E Ovar, máxima de 24 graus e mínima de 13. Não há previsão de chuva para amanhã. Terminamos assim o Jornal da Ria de hoje. Eu regresso mais logo, continuo desse lado, continuo na nossa companhia. Até já.
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5: Boa tarde, bem-vindos à edição de 7 de outubro, quarta-feira do Jornal da Ria. José Pina é o novo diretor artístico e programador cultural do município de Estarraja, assumindo o desenho de novos desafios e objetivos do Cineteatro de Estarraja, equipamentos, eventos e projetos concelhios culturais. Licenciada em Relações Internacionais, com pós-graduação em Turismo Cultural pela Universidade de Barcelona e mestrado em Cidades e Culturas Urbanas pela Universidade de Coimbra, José Pina tem um percurso profissional associado ao planeamento estratégico e à gestão e implementação de políticas públicas e instrumentos de planeamento e gestão para a cultura. Neste campo, entre outros, destacam-se os territórios de Santa Maria da Feira, Ilhavo e Aveiro, com práticas e resultados relevantes ao nível da consultoria e assessoria técnica na programação e gestão cultural. Da atividade profissional como gestor e programador cultural de vários equipamentos e projetos culturais a nível nacional, destaca-se como programador e fundador de eventos como o Festival dos Canais, Aveiro, o Prisma Art Light Tets em Aveiro, Imaginários, Festival Internacional de Teatro de Rua, Santa Maria da Feira, Festival Rádio Faneca, Ilhavo, Viagem Medieval em Terras de Santa Maria, Santa Maria da Feira, Festival 824 em Espinho, mas também diretor e programador de espaços como o Cineteatro António Lamoso, Santa Maria da Feira, o Centro Cultural de Ilhavo e, nos últimos anos, o Teatro Aveirense. José Pina foi ainda o responsável pela criação e implementação do Plano Estratégico para a Cultura de Aveiro 2019-2030, coordenador da candidatura de Aveiro à Capital Europeia da Cultura 2027 e coordenador executivo e programador do Aveiro 2024, Capital Portuguesa da Cultura. A Ria de Aveiro e o Baixo Voga Lagunar são territórios de grande importância para a biodiversidade, proporcionando habitats favoráveis à presença de numerosas espécies de aves. Ao longo do ano é possível encontrar tanto aves residentes como espécies migratórias que utilizam esta região durante as suas deslocações sazonais. É neste contexto que o BioRia promove um conjunto de atividades temáticas dedicadas à observação e identificação de aves, proporcionando aos participantes a oportunidade de conhecer melhor a avifauna da região e os diferentes ambientes naturais onde estas espécies podem ser observadas. As sessões permitem acompanhar as mudanças na presença e comportamento das aves ao longo das diferentes épocas do ano, observando espécies nos seus habitats naturais e aprendendo a reconhecer as suas principais características, sons e comportamento. As atividades contam com o acompanhamento do ornitólogo Júlio Neto, que ajudará os participantes a identificar as diferentes espécies e a compreender melhor a importância dos habitats da Ria de Aveiro e do Baixo Voo Galagonar para a observação das aves. As próximas sessões estão previstas para os sábados 10 de outubro e 5 de dezembro, com início às 8 horas. A participação é gratuita, mas sujeita a inscrição prévia no site da Câmara Municipal de Estarraja. As datas poderão sofrer alterações devido às condições meteorológicas ou a questões de logística.
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5: Realizou-se na semana passada, no auditório da Biblioteca Municipal de Estarraja, o ciclo de sessões informativas dedicadas às medidas Emprego Mais, promovido pelo Gabinete de Inserção Profissional, GIP de Estarraja, em parceria com o Instituto do Emprego e Formação Profissional, IEFP de Aveiro. Na sessão de abertura, Isabel Simões Pinto, Presidente da Câmara Municipal, realçou a importância da parceria entre a autarquia e o IEFP. António Marques, diretor do Centro de Emprego e Formação Profissional de Aveiro, também marcou presença na abertura da iniciativa, enaltecendo o papel importante da instituição que representa. O programa dividiu-se em dois dias e foi direcionado a diferentes setores da comunidade local. A primeira sessão, que decorreu na terça-feira, dia 29, foi inteiramente dedicada ao programa Mais. O foco esteve nas medidas Mais Ativação e Mais Inclusão, desenhadas para promover o trabalho socialmente necessário, e é dirigida a entidades públicas ou privadas sem fins lucrativos do Conselho de Estarraja. No dia seguinte, o auditório acolheu a sessão sobre apoios à contratação, na qual se destacaram os programas Mais Emprego e Mais Talento, ferramentas cruciais para a criação de postos de trabalho estáveis, que teve como principais destinatários as empresas e entidades privadas, com ou sem fins lucrativos, bem como os empresários em nome individual. A ADRA Águas da região de Aveiro está a realizar trabalhos de renovação da rede de drenagem de águas residuais na rua Luís de Camões, o que obrigará o encerramento da via ao trânsito até 15 de outubro, exceto para moradores e veículos de emergência. A intervenção está a ser realizada pela ADRA na sequência de uma rotura do coletor. Durante este período, o trânsito será desviado pela Rua Jornal de Estarraja e pelas ruas da Fontinha e Dr. António Madureira. A Câmara Municipal de Estarraja agradece a compreensão pelos incómodos causados e apela ao cumprimento da sinalização temporária.
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5: A 21ª edição do Estarrejaz decorre até 11 de outubro com uma configuração diferente devido ao encerramento temporário do Cineteatro de Estarraja para obras. Sob o mote O Jazz Encontra o Lugar, o festival leva a música a diferentes espaços do concelho. A abertura acontece a 7 de outubro, hoje, às 21h30, no Salão Nobre dos Espaços do Concelho, com a cantora brasileira Ana Setum. No dia seguinte, o Jardim da Biblioteca Municipal recebe o projeto Oxímoro, do baterista e compositor João Martins. Em 9 de outubro, a Praceta do Mercado acolhe o projeto Noa, com o convidado Rao Kiao. No dia 10, o Hugo Santos Quintet atua às 17 horas nos Passos do Concelho, seguindo-se às 21h30 em Avanca, o Coimbra Jazz Ensemble, como homenagem à obra de Fausto Bordalo Dias. O encerramento está marcado para 11 de outubro, às 17 horas, no Museu Fábrica da História Arroz, com Carlos Bica e Azul, que assinalam os 30 anos do álbum Azul. As entradas são gratuitas e limitadas à lotação dos espaços. Recado para os mais novos, em outubro os avós estão ocupados. É este o mote do Festival Sénior de Estarraja. Ao longo do mês, a Câmara Municipal propõe à população com mais de 55 anos atividades gratuitas para sair de casa, descobrir o concelho e viver novas experiências. Até 30 de outubro, o programa desdobra-se em várias ações: caminhada, dança, arte urbana, desporto, zumba, yoga, histórias, oficinas, a exposição, jogos tradicionais, fado, visitas guiadas e sessões sobre segurança, numa iniciativa da Câmara Municipal de Estarraja, em parceria com a rede social integrada no programa Viver Mais. A palavra e a memória também têm lugar no festival. Jorge Serafim apresenta Histórias para Gente Sem Idade na Biblioteca Municipal a 8 e 9 de outubro. No dia 9 é inaugurada a 8ª edição da exposição Entre Agulhas, dedicada ao tema Provérbios de Avental. A Casa Museu Egas Muniz, em Avanca, recebe visitas guiadas nos dias 14 e 16 e no dia 28 a visita Oficina Flores na Boca, Museu ao Peito. A 22 de outubro, a tertúlia e visita Se Estas Paredes Falassem dá voz às memórias ligadas ao arroz no Museu Fábrica da História Arroz. Para quem prefere estar em movimento, o programa inclui uma tarde desportiva a 13 de outubro, sessões de yoga adaptado nos dias 20 e 27, promovidas pelo Pista 5G, projeto de intervenção social das Terras do Antoine, e uma caminhada interpretativa de 5 km pelo Biorria, entre Caniçais e Arrozais, no dia 21. O festival chega ainda às instituições sociais do concelho. O ciclo O Fado Mora Aqui, com Costa Pereira, leva música aos diferentes espaços até 30 de outubro. A GNR dinamiza, até 15 de outubro, as sessões Idosos em Segurança, com conselhos de prevenção dirigidos à população sénior. O Festival Sénior é um convite à participação, à descoberta e ao encontro. As atividades são gratuitas, com lotação limitada, e requerem inscrição através do telefone 234-840-600 ou do e-mail deds@cm-estarraja.pt. Consulte todas as informações e programação completa do Festival Sénior 2026 no site da Câmara Municipal de Estarraja.
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5: Os participantes na oficina Anti-Rugas, Bálsamo Teatral da Juventude, do programa Idade Maior da Câmara Municipal de Albergaria à Velha, apresentam a sua criação anual no dia 11 de outubro, pelas 17 horas, no Cineteatro Alba. A peça, A Princesa que Casou com o Nabo, inspirada na história O Príncipe Nabo, de Ilse Loza, conta com a encenação de Ângelo Castanheira e a participação de 14 atores de idade maior em palco. Uma princesa, influenciada por uma mademoiselle que carrega nos R's, recusa todos os pretendentes que comparecem aos jantares organizados pelo Marechal, que já desespera por encontrar príncipes. O rei não sabe o que há de fazer para casar a filha e finalmente poder ir à pesca. No meio de tanta recusa, já num ato de desespero, resolve oferecer a princesa ao primeiro homem que entra no castelo, seja ele quem for, príncipe, músico ou pobre de pedir. Pois um músico é o primeiro a entrar e o resto é surpresa. A Princesa que Casou com o Nabo é um espetáculo que também é um jogo de mutação cénica. Depois do Hotel Rugas, a oficina Anti-Rugas, Bálsamo Teatral da Juventude, escolheu dar uma pausa na reflexão sobre a condição da idade maior e decidiu trabalhar para a idade menor, apostando numa peça para a infância e suas famílias, ou melhor, para todas as idades. A entrada na peça de teatro é gratuita, mas sujeita ao levantamento de ingresso e à lotação da sala. No âmbito das comemorações do Dia Nacional da Água, assinalado a 1 de outubro, O presidente da Câmara Municipal de Albergaria à Velha, Carlos Coelho, marcou presença na inauguração da exposição Recursos Hídricos, História, Sociedade e Saber, no Centro de Interpretação da Serra da Estrela, em Ceia, numa cerimónia que contou com a presença da Ministra do Ambiente e Energia, Maria da Graça Carvalho, e do presidente da Agência Portuguesa do Ambiente, José Pimenta Machado. A exposição, que ficará patente durante 6 meses, resulta do protocolo de colaboração técnica formalizado a 5 de julho entre os municípios de Albergaria à Velha e de Ceia e a Agência Portuguesa do Ambiente. No âmbito desta articulação institucional, o município de Albergaria à Velha assegura a cedência temporária de peças do acervo histórico da APA que se encontram à sua guarda, permitindo a sua apresentação noutro contexto e o acesso do público a este importante património. As peças agora expostas em Ceia integram a exposição original apresentada na Biblioteca Municipal de Albergaria à Velha em 2023. O percurso expositivo reúne livros, documentos, fotografias e instrumentos tecnológicos que ilustram a complexa relação histórica entre os serviços públicos, a gestão da água e as dinâmicas sociais e económicas em Portugal. A seleção evidencia o conhecimento técnico acumulado pelos profissionais dos serviços hidráulicos ao longo de várias gerações e o papel demonstrado por estes serviços na gestão dos recursos hídricos.

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1: O município de Albergaria à Velha recebeu 6 distinções na área do desporto, educação, ação social e saúde no 4º Congresso Cidade Social, que decorreu nos dias 1 e 2 de outubro no Centro de Congressos de Lagoa e no Teatro Municipal de Portimão. Neste evento foram entregues pela Cidade Social os prémios de Excelência Autárquica 2026 nas áreas do desporto, ação social, educação, juventude, cultura, turismo, saúde, proteção civil e tema livre, bem como os reconhecimentos de qualidade para os programas de campos de férias e atividade física sénior. Na área de desporto, a autarquia albergariense foi distinguida com o Prémio de Excelência Autárquica 2026 Ouro pelo Programa de Desporto Adaptado, que promove o acesso regular e inclusivo à prática desportiva por pessoas com deficiência e ou incapacidade. O projeto é implementado em parceria com a APACDM de Albergaria à Velha e conta atualmente com 77 participantes. Ainda no desporto, o município recebeu reconhecimento da qualidade do Programa de Atividade Física Sénior, do Programa Idade Maior e o reconhecimento da qualidade de campos de férias pelo Campo de Férias Municipal. O projeto Aprender a Rouba Ser, Arquitetura Municipal Integrada para o Sucesso Escolar e a Inclusão, foi distinguido com o Prémio de Excelência Autárquica 2026 na área da educação. Já o Programa Comunitário de Apoio ao Luto recebeu o Prémio de Excelência Autárquica 2026 na área da ação social. Finalmente, ao Curarte, Arte e Saúde em Espaço Público, foi atribuído o Prémio de Excelência Autárquica 2026 na área da saúde. Desenvolvido na Unidade de Saúde da Branca, em parceria com a Associação Quinta das Relvas e em articulação com a UCSP da Branca, o Curarte transforma a tradicional sala de espera num espaço de encontro, participação e fruição artística. O luto não se trata, acompanha-se. Compreender a diferença para cuidar melhor é o nome do novo workshop do ciclo Vamos Falar sobre o Luto, desenvolvido pelo município de Albergaria à Velha no âmbito do Programa Comunitário de Apoio ao Luto. A oficina vai ter lugar no dia 20 de outubro, pelas 18 horas, na Incubadora de Empresas. Quais as principais diferenças entre luto e depressão é a questão orientadora colocada por Ana Félix, psicóloga especialista em psicologia clínica e da saúde. O luto é uma resposta natural à perda, mas continua frequentemente a ser confundido com depressão, o que pode levar tanto à patologização de experiências normativas como à desvalorização de sinais de sofrimento que necessitam de atenção. Nesta sessão, Ana Félix propõe uma reflexão clara e acessível sobre as diferenças entre luto e depressão, ajudando a compreender o sofrimento emocional após a perda e a identificar formas mais ajustadas de cuidar de si e dos outros. Com uma componente teórico-prática, serão abordadas estratégias simples e úteis que promovem a adaptação à perda e o bem-estar psicológico. A participação no workshop é gratuita, mediante inscrição prévia, no site da Câmara Municipal de Albergaria à Velha.
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1: A Agrovoga regressa ao Parque de Exposições de Aveiro de 14 a 18 de outubro para 5 dias dedicados à agricultura, pecuária, floresta, gastronomia e tradições do mundo rural. Com entrada gratuita, a edição de 2026 arranca no dia 14 com um colóquio sobre a política agrícola comum pós-2027 e os desafios para a região, seguindo-se a cerimónia de abertura. A programação inclui demonstrações, concursos, exposições e atividades para toda a família, com destaque para o setor equestre, que terá provas de dressage, equitação de trabalho e atrelagem, concursos de modelo e andamentos e a grande gala equestre marcada para sábado, dia 17. Por motivos sanitários, este ano não haverá bovinos, mas mantém-se a valorização das raças autóctones, nomeadamente através do concurso regional de galinhas autóctones das raças Pedrês Portuguesa, Preta Lusitânica, Amarela e Branca, que se realiza no âmbito da Agrovoga 2026. A gastronomia volta também a estar em destaque, com demonstrações culinárias, provas de vinhos e produtos tradicionais da região, como ovos moles, arroz do Baixo Voga, enguias, leitão da bairrada e carne marinhoa. A programação inclui ainda uma quinta pedagógica, exposições, maquinaria agrícola, atividades para crianças e um programa dirigido às escolas. A música também marca presença com espetáculos ao longo de 5 dias. Toda a programação pode ser consultada em www.agrovoga.pt. No próximo dia 10 de outubro, sábado, das 14 às 17h30 minutos, a freguesia de São Jacinto irá receber uma prova de triatlo, o Triatlo de São Jacinto, etapa da 7ª edição do Campeonato Nacional Militar de Triatlo, uma das competições de referência do calendário anual de competições desportivas militares, disputadas pelos ramos das Forças Armadas e as Forças de Segurança no âmbito do desporto militar. A competição, além de atribuir os títulos de campeões nacionais militares individuais e coletivos, assume este ano uma importância acrescida, servindo de prova de observação para a seleção dos triatletas que irão representar Portugal nos próximos Jogos Mundiais Militares, agendados para decorrer nos Estados Unidos da América de 25 de junho a 4 de julho de 2027. Organizada pela Federação de Triatlo de Portugal, com o apoio da Câmara Municipal de Aveiro, a prova irá originar alguns constrangimentos rodoviários e fluviais. Pode consultar estes constrangimentos no site da Câmara Municipal de Aveiro. A Câmara Municipal de Aveiro informa que o Museu de Santa Joana encerra temporariamente ao público a partir de 6 de outubro. O encerramento permitirá criar as condições adequadas à execução dos trabalhos de requalificação do museu já em curso. A empreitada tem um prazo previsto de 18 meses e o museu reabrirá ao público logo que estejam reunidas as condições para o efeito. A Câmara Municipal de Aveiro agradece a compreensão dos visitantes e da comunidade.
4: Em Avanca, a Casa Museu Egas Muniz convida-o a mergulhar no universo de um dos maiores cientistas portugueses e Prémio Nobel da Medicina. Entre tetos em caixotão, mobiliário da época e uma coleção de arte de raro valor, cada sala revela a sensibilidade e o gosto do neurocientista pelas belas artes. Aqui, ciência e cultura cruzam-se num espaço de memória e inspiração. Visite, descubra e emocione-se.
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1: O município de Ilhavo recebeu 5 distinções no 4º Congresso Nacional da Cidade Social, realizada nos dias 1 e 2 de outubro, em Lagoa e Portimão, dedicada à partilha de boas práticas e à valorização do trabalho desenvolvido pelas autarquias. Na categoria dos reconhecimentos da qualidade, foram distinguidos os programas Férias Divertidas, na área dos campos de férias, e Maiores em Movimento pelo trabalho desenvolvido na promoção do exercício físico junto da população sénior. O município conquistou ainda 3 distinções de ouro nos Prémios de Excelência Autárquica 2026, com o programa Viver Melhor no Trabalho, na categoria Tema Livre, e com a Corrida Popular da Costa Nova do Prado e a Programação Desportiva Municipal na categoria Desporto. As distinções reconhecem projetos municipais ligados à promoção do bem-estar dos trabalhadores, à atividade física, à longevidade e à participação da comunidade, valorizando a qualidade e a inovação das iniciativas desenvolvidas pelo município de Ilhavo. A participação no Congresso permitiu ainda à autarquia conhecer experiências de outros municípios e reforçar a aposta na avaliação e melhoria contínua dos serviços públicos.

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1: Bom dia, ouvintes. O meu nome é Cátia Soreira, sou psicóloga clínica e hoje vou falar um bocadinho sobre o vazio. Por vezes ouvimos alguém dizer sinto um vazio e não sei porque é que o sinto, ou sinto um vazio, mas acho que tenho tudo. Então hoje quero-vos falar um bocadinho sobre isto. Por mais coisas que tenhamos, o vazio, a sensação de vazio pode permanecer. Pode ter sido impulsionado pelos pais que não satisfizeram as carências emocionais de quando éramos mais pequenos. Pode ser impulsionado pelo treinador que nunca valorizou o empenho e a evolução enquanto desportistas, ou pelo colega de trabalho que, por mais que tenha sido ajudado, nunca deu valor à ajuda prestada. Portanto, à medida que o tempo vai passando, procuramos outras pessoas ou coisas que preencham o que os pais, o treinador e o colega de trabalho não conseguiram, pois não deram o que esperávamos deles. E quando não encontramos essas pessoas ou coisas, avançamos numa nova busca para solucionarmos este tal vazio. Então acabamos por procurar a solução fora de nós, mas o sentimento de ausência e de perda é nosso. Portanto, acaba por se tornar numa corrida sem fim. E a percepção que temos acerca da relação com a nossa família pode ser influenciada também por outros padrões familiares. E vou agora levantar aqui algumas questões que são: se lhe perguntasse como é que é a sua relação familiar, o que é que responderia? Conseguia chegar logo a uma conclusão? Basar-se-ia em comparações? Como é que era? Porque desde pequenos fomos habituados a ver filmes ou ouvimos histórias de contos de fadas. E normalmente são histórias que provocam deslumbre, admiração, encanto. E envolvem também personagens fantásticas, por exemplo, fadas. Por outro lado, o final da história também não foge a este encantamento, que é o tal, o famoso e viveram felizes para sempre. Então, será que se não formos felizes por alguns períodos da nossa vida, então muito menos seremos felizes para sempre? Isso por si só já mancha a nossa história familiar por completo? Pois bem, é comum que façamos comparações e que as mesmas exerçam algum peso, mas por vezes adultera por completo o que entendemos por boa relação familiar. Por hoje é tudo. Podem me seguir nas redes sociais @psicóloga.cátia Soreira e até para a semana, gente.
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2: Vamos agora à previsão do estado do tempo para quinta-feira, 8 de outubro. Céu pouco nublado ou limpo, aumentando temporariamente de nubosidade no interior durante a tarde. Vento fraco a moderado do quadrante norte, soprando por vezes forte na faixa costeira ocidental e nas terras altas do norte e centro, em especial durante a tarde. Possibilidade de formação de neblina ou nevoeiro matinal em alguns locais da região norte e centro. Pequena descida da temperatura mínima, pequena subida da temperatura máxima. Amanhã esta Raja terá uma máxima de 23 graus e uma mínima de 14. A Albergaria à Velha com máxima de 25 graus e mínima de 12. A Mortosa com máxima de 25 graus e mínima de 13 e Ovar máxima de 24 graus e mínima de 13. Não há previsão de chuva para amanhã. Terminamos assim o Jornal da Ria de hoje. Eu regresso mais logo, continuo desse lado, continuo na nossa companhia. Até já.
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